0: Bom Job é Always! Demais, demais, demais. Ó, muitos pedidos aqui chegando. Daqui a pouquinho vai ter outra edição, tá? 20 pras 11, a turma volta aqui, porque eu vou atender o pedido da galera que tá mandando, ó, já tá atualizando e aparecendo mais. Marcinha Brit, beijo pra você, pediu música. Antônio Carlos também, Aninha Pinheiro, Osélia Massinha, Drica Silvana. Daqui, ó, Raíssa também, a galera querendo ouvir um sorriso maroto. Salve aqui pro Léo Carvalho, pediu aqui um MC Guri, tá bom, parado no bailão, essa daí é boa também, tá bom, tá tudo anotado aqui, tá, daqui a pouquinho a gente volta, atenção, ó, pra você que não quer parar de ouvir música, quer seguir na melhor programação aqui da Litoral, depois de você ter mandado na programação, agora é a vez do Marcelo Rangel trabalhar, vai trabalhar direitinho hoje às 9, Marcelo?
1: Tudo certinho.
0: Ah, é mesmo?
1: Tá bom aí hoje, hein?
0: Vamos ver aqui por alto o que espera a galera do online, bom.
1: Ótimo.
0: Tá curioso pra saber? 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E daqui a pouquinho a gente volta com mais.

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1: Está no ar a Voz do Brasil. As notícias do governo federal que movimentaram o país no dia de hoje.
2: Olá, boa noite.
1: Boa noite para você que nos acompanha em todo o país.
2: Terça-feira, 11 de agosto de 2026.
1: Vamos aos destaques do dia.
2: Plano da Apex quer diversificar destino das exportações brasileiras.
1: Iniciativa busca apoiar empresas impactadas pelas tarifas impostas pelos Estados Unidos. Luana Karen.
3: Entre os mercados alternativos com parcerias na agência estão Canadá, México, Alemanha, Turquia, África do Sul, China e Índia.
2: IBGE revela que inflação em julho foi de 0,07%.
1: Índice foi menor que o registrado no mês anterior. Márcia Fernandes.
4: O setor de alimentação e bebidas teve queda de 0,67%. A redução veio por influência dos alimentos comprados para consumo em casa.
2: E vamos falar daquelas ligações que não queremos receber.
1: Brasil registra uma média de 305 mil ligações indesejadas por minuto.
2: Saiba como evitar na reportagem de Graziele Bezerra.
5: O Não Me Perturbe é um desses serviços criados para preservar o cidadão das ligações abusivas.
1: Hoje, na apresentação da Voz do Brasil, Luciana Vasconcelos e Luciano Seixas.
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1: A inflação do mês de julho teve um recuo de 0,07%, de acordo com o IPCA, Índice Nacional de Preços ao Consumidor Amplo.
2: O índice é usado para medir a inflação oficial no Brasil. O resultado de julho representa uma variação de 0,09% em relação ao registrado no mês anterior.
1: Os dados foram divulgados hoje pelo IBGE.
4: O resultado ficou abaixo da taxa de junho, com variação de 0,07% e 0,09% abaixo da taxa do mês anterior. Nos 12 meses encerrados em julho, o índice ficou em 4,44%, abaixo dos 4,64% registrados até junho. O maior impacto veio do grupo habitação, puxado pela alta da energia elétrica. Já o setor de alimentação e bebidas teve queda de 0,67%. A redução veio por influência dos alimentos comprados para consumo em casa. Fernando Gonçalves, gerente do IPCA do IBGE, destacou os alimentos que impactaram no resultado da alimentação.
6: A alimentação no domicílio variou menos 1,14%, com influência das quedas do café moído, menos 2,45%, da cenoura, menos 14,41%, da batata inglesa, menos 19,59%, e do tomate com menos de 29,09%, sendo o tomate o principal impacto negativo no resultado do mês, com menos 0,10%.
4: Já o Índice Nacional de Preços ao Consumidor, INPC, ficou em 0,01% em julho. Em junho, ele estava em 0,14%. O INPC é calculado pelo IBGE com base no rendimento de famílias que recebem de 1 a 5 salários mínimos, sendo o chefe assalariado. Já o IPCA é medido com famílias de rendimento monetário entre 1 e 40 salários mínimos. Reportagem Márcia Fernandes.
2: Apoiar empresas brasileiras impactadas pelas tarifas impostas pelos Estados Unidos.
1: É o que pretende a Apex Brasil por meio de um plano lançado hoje.
2: A ideia é pensar estratégias individuais para cada tipo de negócio e diversificar os mercados para exportação.
3: O Plano de Diversificação de Exportações, elaborado pela Apex Brasil, Agência Brasileira de Promoção de Exportações e Investimentos, pretende atender 5.300 empresas estimadas como atingidas pelo tarifaço imposto pelos Estados Unidos. São companhias de setores como alimentos e bebidas, calçados, moda e máquinas e equipamentos. Além do atendimento individual às empresas afetadas, a iniciativa prevê a conexão com compradores internacionais, como explica Laudemir Miller, presidente da Apex Brasil.
7: Nós vamos colocar as empresas brasileiras frente a frente com compradores internacionais do seu produto em mercados alternativos. Nós vamos fazer isso com feiras internacionais, com rodadas de negócios no Brasil. Nós vamos trazer compradores internacionais ao Brasil e também nós vamos ter uma modalidade de apoio direto a empresas, um apoio financeiro em determinadas ações para elas se prepararem para a exportação.
3: Estão previstas mais de 300 ações de diversificação de mercados em todo o mundo. Entre os mercados alternativos com parcerias na agência estão Canadá, México, Alemanha, Turquia, África do Sul, China e Índia. De acordo com Laudemir Miller, presidente da Apex Brasil, a agência vai investir 210 milhões de reais para colocar as ações em prática.
7: A gente não tem como meta recuperar nos 12 meses os 210 milhões, porque a gente quer ampliar o número de mercados que as empresas exportam e ampliar ainda mais as exportações do Brasil.
3: A partir desta quarta-feira, as empresas afetadas pelo tarifaço e interessadas no plano de diversificação de exportações devem se inscrever diretamente na página da Apex na internet, em apexbrasil.com.br. Reportagem Luana Karen.
1: E produtores de cana-de-açúcar da região Nordeste que sofreram prejuízos econômicos por causa da tributação imposta pelos Estados Unidos ou decorrentes de eventos climáticos extremos têm direito a apoio.
2: Foi publicado hoje decreto que regulamenta a concessão do apoio financeiro.
8: Produtores independentes de cana-de-açúcar da região Nordeste, que tiveram prejuízos na safra 2025-2026, poderão solicitar apoio financeiro. O benefício será de R$ 12,00 por tonelada de cana comercializada, com limite total de R$ 270 milhões de reais em recursos. O apoio é destinado a quem comprovar prejuízos causados pela tributação adicional sobre exportações brasileiras pelos Estados Unidos ou por eventos climáticos extremos. A produção considerada deve ter sido entregue entre 1º de agosto de 2025 e 31 de julho de 2026. Para receber, o produtor precisa apresentar à Companhia Nacional de Abastecimento, a CONAB, a documentação que comprove a comercialização e os prejuízos. Os documentos devem ser enviados até 30 de outubro de 2026. O pagamento será feito pela CONAB por PIX, utilizando a chave CPF ou CNPJ do beneficiário, ou por depósito em conta corrente de sua titularidade. Não tem direito produtores que sejam sócios nas usinas, destilarias ou cooperativas que recebem a cana-de-açúcar. As orientações para envio da documentação e a relação dos beneficiários serão divulgadas pela CONAB em seu site, no endereço gov.br/conab. Thaís de Araújo, para a Voz do Brasil.
1: Projetos de assistência técnica e extensão rural do semiárido podem ser beneficiados por edital aberto pela Agência Nacional de Assistência Técnica e Extensão Rural, a ANATER, e Ministério do Desenvolvimento Agrário e Agricultura Familiar.
2: São 413 milhões de reais para implementar a adaptação climática na agricultura familiar.
1: Serão selecionados 50 lotes territoriais em 10 estados do semiárido, atingindo mais de 60 mil famílias.
2: A presidente da Agência Nacional de Assistência Técnica e Extensão Rural, Loroana Coutinho, explicou a quem se destina o edital.
9: A gente está falando de agricultores familiares, de povos indígenas, comunidades quilombolas, de assentados e assentadas da reforma agrária, de beneficiários do Programa Nacional do Crédito Fundiário. Então, é uma gama de pessoas que são vinculadas ao Programa Garantia Safra e que agora poderão receber estruturação, poderão receber acompanhamento. Então, não é só assistência técnica e extensão rural, é assistência técnica e extensão rural, mas também estruturação da produção. Então, certamente, a gente vai dinamizar esses 56 territórios com muita ação.
1: O prazo para a inscrição das propostas vai até 31 de agosto e pode ser feita a inscrição pela internet em anater.org/editais-2.
2: Produtores rurais que vão declarar um imposto territorial rural podem fazer de forma mais simples.
1: A novidade deste ano é a opção de quitar o imposto na hora, usando o PIX, cartão ou TED.
2: O prazo de entrega da declaração vai até o dia 30 de setembro.
10: O prazo para a entrega da declaração do Imposto sobre a Propriedade Territorial Rural começou nesta segunda-feira e segue até 30 de setembro de 2026. A novidade este ano é que na versão web para pessoas jurídicas e para proprietários de imóveis rurais com área superior a 100 hectares, o pagamento do tributo pode ser feito por PIX, cartão de crédito, TED ou emissão do documento para pagamento. No sistema é possível preencher, transmitir, retificar e consultar declarações sem a necessidade de instalar programas no computador. O acesso é realizado com autenticação gov.br nos níveis prata ou ouro. Contribuintes que possuem muitos imóveis rurais podem ser importados arquivos contendo múltiplas declarações. Para ter acesso à declaração do Imposto sobre a Propriedade Territorial via web, acesse o endereço serviços.receitafederal.gov.br/login. Lá, o contribuinte deve entrar na conta gov.br, localizar o imóvel e preencher a declaração. Daniele Popov para a Voz do Brasil.
1: O Ministério da Saúde e o Serviço Federal de Processamento de Dados, o SERPRO, anunciaram a nuvem soberana do SUS.
2: E o que isso significa? Que os dados do Sistema Único de Saúde vão ser armazenados em uma única infraestrutura nacional.
11: Pela proposta, informações como históricos médicos, resultados de exames e registros de vacinação passam a ser processados exclusivamente em território nacional. A medida atende a parâmetros da Lei Geral de Proteção de Dados e garante a submissão das bases digitais unicamente à legislação brasileira, como explica o ministro da Saúde, Alexandre Padilha.
12: Todos os mais de 5 bilhões de dados da saúde, da nossa Rede Nacional de Dados de Saúde, passa a ter a segurança, a casa própria, aqui no Brasil, submetido às leis brasileiras, apenas a nenhuma lei de qualquer outro país.
11: O Serviço Federal de Processamento de Dados e o Departamento de Informação e Informática do Sistema Único de Saúde vão administrar a infraestrutura. O presidente do SERPRO, Wilton Mota, disse que, além de maior segurança, a nuvem soberana do SUS vai permitir a ampliação dos serviços digitais na saúde.
13: É consolidar uma infraestrutura robusta, segura e soberana.
11: Com a nuvem soberana do SUS, o Ministério da Saúde espera consolidar a Rede Nacional de Dados em Saúde, onde o paciente terá toda a sua trajetória no SUS em formato digital. Reportagem na Zibrum.
1: E a gente vai falar agora de uma coisa que irrita muito o brasileiro. São aquelas ligações indesejadas de telemarketing, instituições financeiras.
2: O excesso pode até fazer com que chamadas importantes deixem de ser atendidas.
1: E para ajudar o consumidor a se proteger, existem ferramentas gratuitas que permitem bloquear o telemarketing e identificar quem está por trás de números desconhecidos.
14: O Brasil registra uma média de 305 mil ligações indesejadas por minuto, segundo dados do IDEC, o Instituto de Defesa de Consumidores. O número dá ao país o título de líder global em chamadas abusivas. Desde 2022, a Anatel tem atuado para garantir o direito de quem não quer receber esses tipos de chamadas, que, no geral, são ofertas de produtos e serviços, pesquisas, pedidos de doações ou cobranças. E mais, muitas vezes são realizadas por robôs.
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14: O Não Me Perturbe é um desses serviços criados para preservar o cidadão das ligações abusivas. Ele é gratuito e permite bloquear chamadas realizadas pelo telemarketing de operadoras de telecomunicações e instituições financeiras participantes. Basta acessar a plataforma www.nãomeperturbe.com.br, realizar o cadastro e selecionar as empresas que você deseja bloquear. Outra alternativa é o Qual Empresa Me Ligou. Caso você receba a chamada de um número desconhecido, é possível acessar o site qualempresameligou.com.br e consultar a qual empresa aquele número está vinculado. A ferramenta permite a localização dos canais oficiais de atendimento da empresa e evita que o usuário caia em golpes.
18: A estudante de psicologia Isabelle Reis se queixa dos constantes incômodos provocados pelas ligações cada vez mais insistentes.
19: Recebo muitas ligações pela manhã, muitas ligações pela tarde e agora recentemente eu venho recebendo ligações até pela noite. Então eu não atendo mais ligação, às vezes pode ser até uma pessoa que é conhecida ou alguma coisa urgente, eu não atendo. Assim, meu celular sempre está no mudo, inclusive minha mãe até reclama, às vezes ela me liga ou pessoas da minha vida me ligam e sempre está no silencioso, então se eu não estou com o celular na minha mão, às vezes eu não atendo, às vezes é uma coisa séria.
18: Desde junho de 2024, a Anatel também passou a considerar abusivas as chamadas curtas com duração de até 6 segundos. Desde então, foram realizados mais de 1.200 bloqueios de empresas para a realização de chamadas e quase 40 milhões de reais em multas já foram aplicados. Reportagem Graziele Bezerra.
2: E falamos sobre as ligações indesejadas, muitas vezes feitas para os nossos celulares.
1: Um aparelho que faz parte do dia a dia, sempre ao lado do brasileiro. Por lá a gente faz compras, tem acesso ao banco e aos nossos contatos.
2: Pois então, uma plataforma permite registrar um aparelho celular e emitir alertas em caso de perda, roubo ou furto.
1: É o Celular Seguro, um sistema do Ministério da Justiça e Segurança Pública.
2: A plataforma oferece também a opção de indicar contatos de segurança e comunicar uma ocorrência para bloquear o aparelho de forma simples e rápida.
1: Você sabe como cadastrar o seu telefone na plataforma Celular Seguro? O sistema permite ao usuário registrar o aparelho celular e emitir alertas em caso de roubo, furto ou perda. A plataforma também oferece a opção de indicar pessoas de confiança que vão poder emitir um alerta em nome do usuário caso ele não consiga acessar o sistema. Para usar o Celular Seguro, é necessário fazer o login por meio de uma conta gov.br. O cadastro pode ser realizado pelo aplicativo ou pela versão web da plataforma. Para se cadastrar, basta acessar a plataforma Celular Seguro, escolher a opção Meus Telefones ou Telefones de Confiança e selecionar o aparelho. Depois, basta clicar em Alerta e confirmar o registro. Após a confirmação, será gerado um número de protocolo que pode ser utilizado em eventuais consultas posteriores. A plataforma Celular Seguro também oferece uma ferramenta para consulta de aparelhos usados antes da compra e verificar se determinado aparelho tem registro de roubo, furto ou perda. Para realizar a consulta, basta informar o e-mail, número de identificação único do aparelho celular. O e-mail pode ser consultado nas configurações do aparelho.
20: Priscila Machado, para a Voz do Brasil.
1: Golpistas estão utilizando a logomarca do governo federal para oferecer supostas renegociações.
2: A orientação é não clicar em e-mails, mensagens e links na internet, inclusive em redes sociais.
21: O Ministério da Fazenda alerta para golpes aplicados contra pessoas que procuram renegociar dívidas. Os golpistas utilizam anúncios falsos, e-mails, mensagens e links na internet, inclusive em redes sociais, e usam indevidamente nomes e logomarcas do governo federal para conferir aparência de legitimidade às ofertas. A orientação é ficar atento. A renegociação de dívidas é feita diretamente com as instituições bancárias. O governo não envia links, mensagens digitais ou SMS oferecendo esse tipo de serviço e não mantém sites específicos para renegociação. Por isso, não forneça dados pessoais ou bancários e não faça pagamentos a partir de links recebidos por mensagens ou anúncios. Informações e orientações sobre renegociação de dívidas estão disponíveis no portal oficial do Ministério da Fazenda, no endereço gov.br/fazenda. Em caso de dúvida, procure diretamente a instituição financeira responsável pela dívida e utilize somente canais oficiais. Lucília Araújo, para a Voz do Brasil.
1: Uma aeronave com sensores de alta precisão está sobrevoando Amazônia, Cerrado e Pantanal para medir os gases que causam o efeito estufa.
2: O trabalho é uma parceria entre Brasil e Alemanha.
22: A aeronave, equipada com instrumentos científicos, está fazendo voos no espaço aéreo brasileiro desde o mês passado. O objetivo é medir fluxos e concentrações atmosféricas de dióxido de carbono e metano, dois dos principais gases causadores do efeito estufa. Os voos se concentram na Amazônia, no Pantanal e em parte do Cerrado. O modelo do avião é capaz de voar em uma ampla faixa de altitude, desde 850 metros até 15 mil metros. O pesquisador do Instituto de Física da Universidade de São Paulo, Paulo Artacho, dá os detalhes.
0: O objetivo principal dessa pesquisa é entender melhor as emissões e o processamento atmosférico de um gás de efeito estufa, que é muito importante, que é o metano. Então, o metano é o segundo gás em importância, em relevância, do ponto de vista de gases de efeito estufa, logo depois do dióxido de carbono. E a Amazônia e o Pantanal, em particular, todas as áreas alagadas são fortes emissores de metano.
22: Cerca de 120 pesquisadores de instituições de pesquisa da Alemanha e do Brasil trabalham na coleta de dados. A coordenação é do Instituto Nacional de Pesquisas Espaciais, o INPE, e do Centro Espacial Alemão. Segundo o coordenador da pesquisa, Dirceu Luiz Erdes, os dados vão complementar informações de outros sistemas de observação, validar medições por satélite e aprimorar modelos climáticos.
5: Todos os modelos de IPCC, modelos de clima e tempo, utilizam dados de CO2 e metano. Então, o principal objetivo desse trabalho é validar esses modelos, corrigir o que tiver que corrigir e melhorar as projeções futuras. E também validar os dados satélites. Tem vários satélites hoje, tanto europeus como americanos, japoneses e chineses, que cruzam o nosso território. E eles têm um valor de coleta desses dados. E a ideia desse projeto é coletar os dados in situ, na região, e validar tanto o satélite como os modelos de previsão.
22: A campanha científica deve se estender até meados de setembro. Até lá, serão realizados cerca de 15 voos, tanto durante o dia quanto à noite. Reportagem Luciana Colares de Holanda.
1: O brasileiro de alimentação escolar, que une os produtos da agricultura familiar às merendas servidas aos estudantes, foi apresentado a uma delegação da Etiópia.
6: Antes de chegar ao prato dos estudantes, a merenda escolar percorre um caminho que começa muito antes da cozinha da escola. É um modelo que une alimentação saudável, agricultura familiar e políticas públicas. Uma experiência brasileira que desperta o interesse de outros países, como a Etiópia. Como lembrou a coordenadora-geral do Programa Nacional de Alimentação Escolar, Karine Santos.
23: O Brasil coopera com muitos países. Faz parte da programação dessa missão de receber a delegação da Etiópia, demonstrar como isso é levado a efeito até que esse alimento chegue de fato no prato dos nossos estudantes.
6: A visita integra a parceria de cooperação entre Brasil e Etiópia voltada ao intercâmbio de experiências sobre alimentação escolar. Analista de projetos da Agência Brasileira de Cooperação, Paulo Barbieri, falou como funciona essa cooperação entre os dois países.
24: O Programa de Alimentação Escolar Brasileiro já tem 70 anos, né, de existência e, assim, pelas inovações que o programa traz, os países, eles têm muito interesse em conhecer como ele é organizado, né, como ele é operado.
6: Numa escola do Distrito Federal, a delegação da Etiópia pôde acompanhar o resultado desse trabalho na prática. Parte dos alimentos servidos nas escolas públicas vem diretamente da agricultura familiar. A produção passa pelas cooperativas e segue para as unidades de ensino, como garante o presidente da cooperativa, Anaildo Porfírio da Silva.
25: A nossa cooperativa associação hoje atende 72 escolas, então isso ajuda demais o agricultor.
6: O agricultor familiar José Ailton Alves diz que sente satisfação por ter o seu trabalho reconhecido reconhecido internacionalmente.
3: A gente se sente honrado e gratificado, porque a gente está vendo que o nosso trabalho está sendo visto.
6: Os alimentos produzidos por agricultores familiares, como José Ailton, chegam a milhões de estudantes, como Otaviana Esteves de Deus, de 11 anos.
4: Muito legal essa hora que a gente reúne todo mundo aqui na mesa para comer, conversar, um alimento saudável também, muito delicioso.
6: A merendeira Dilma Costa conta que o sucesso é garantido.
7: Hoje é estrogonofe, hoje vai ser uma loucura, eles vão comer assim, é sempre repetem, né?
6: A Cooperação Brasil-Etiópia é coordenada pela Agência Brasileira de Cooperação, pelo Fundo Nacional de Desenvolvimento da Educação e conta com o suporte de agências das Nações Unidas. Reportagem Cleide Lopes.
2: E essas foram as notícias do governo federal.
1: Fique agora com as notícias do Poder Judiciário e do Congresso Nacional. Uma boa noite.
2: Boa noite para você e até amanhã.
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10: Centro de Estudos Constitucionais do Supremo Tribunal Federal prorroga prazo de inscrições para audiência acadêmica em Belém, no Pará.
26: Relatório do CNJ aponta que medidas protetivas chegam rápido, mas não bastam contra feminicídios.
10: STJ mantém condenação de suposto membro do PCC a mais de 87 anos de prisão.
26: Boa noite, eu sou Arthur Filho.
10: E eu sou Walter Lima.
26: O Centro de Estudos Constitucionais do Supremo Tribunal Federal prorrogou para 16 de agosto o prazo de inscrições para participação na terceira audiência acadêmica regional do projeto O Ensino do Direito Constitucional no Século XXI, Panorama e Perspectivas.
10: O evento será realizado no próximo dia 28 no Instituto de Ciências Jurídicas da Universidade Federal do Pará.
26: As instituições interessadas em fazer exposição oral devem realizar a inscrição por meio de formulário com envio de resumo escrito até 4 mil caracteres.
10: As manifestações devem ter caráter constitucional e poderão abordar um ou mais dos eixos temáticos definidos pelo Centro de Estudos Constitucionais do Supremo Tribunal Federal.

0: Medidas Protetivas de Urgência, publicada pelo Conselho Nacional de Justiça. O levantamento foi feito com base em mais de 10 mil inquéritos iniciados e ações penais de primeiro grau ajuizadas entre os anos de 2024 e 2025. Do grupo analisado, 3.449 vítimas, ou seja, duas a cada três mulheres, não tinham medida contra o réu. Já outras 1.669 tinham medida protetiva, o que corresponde a uma a cada três vítimas.
1: Superior Tribunal de Justiça mantém condenação de mais de 87 anos de prisão a suposto integrante do PCC.
2: A decisão é da desembargadora convocada Nilsone de Freitas. Repórter Fátima Uchoa.
3: O réu foi condenado por participação em organização criminosa armada, 5 homicídios qualificados e ocultação de cadáver. Entre as vítimas está uma escrivã da Polícia Civil de São Paulo. Segundo o Ministério Público, o réu é integrante do primeiro comando da capital, o PCC. A defesa pretendia anular a condenação pelo Tribunal do Júri e obter novo julgamento, mas o Tribunal de Justiça de São Paulo negou a apelação, sob o fundamento de que a decisão dos jurados tinha amparo em provas. No STJ, ao analisar o pedido, Nilsone de Freitas destacou que o habeas corpus serve para proteger o direito de locomoção diante de ilegalidade ou abuso de poder, não sendo cabível para rediscutir condenações quando não há flagrante ilegalidade.
1: Justiça Federal suspende reintegração de posse em área disputada por assentados e indígenas pataxós na Bahia.
2: Com a decisão, a ordem de reintegração de posse em favor do INCRA fica sem efeito até um novo julgamento, que só deve ocorrer após produção de prova técnica. Sabrine Menezes.
4: No recurso, o MPF sustentou que os direitos territoriais dos povos indígenas são originários e reconhecidos pela Constituição Federal. Com a decisão, o processo de reintegração de posse do lote 77A, localizado no projeto Assentamento Cumuru-Xatiba, em Prado, na Bahia, deve passar por uma nova perícia para verificar se a área faz parte da terra indígena Comexatibá, do povo pataxó. Em caso de confirmação, os assentados têm direito à indenização e à eventual realocação para outro projeto de reforma agrária.
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1: A você, uma boa noite.
2: E até amanhã.
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6: Está no ar o Jornal do Senado.
7: Eu sou Paula Groba.
8: E eu sou Humberto Pinheiro.
7: E estes são os destaques de hoje do Jornal do Senado, que começa agora.
8: Vai à sanção programa de incentivos à produção nacional de fertilizantes.
7: Avança projeto que define implementação do novo piso salarial nacional para médicos e cirurgiões dentistas.
8: Estatuto do Aprendiz segue para plenário com urgência.
7: Boa noite.
8: Boa noite.
7: Apesar de ser uma das maiores potências mundiais de produção de alimentos, o Brasil ainda depende fortemente de fertilizantes importados para manter a produção agrícola.
8: Para reduzir essa dependência, o Senado aprovou hoje e encaminhou para a sanção presidencial o projeto que cria um programa de incentivo à produção nacional de fertilizantes. A proposta busca aumentar a oferta do insumo produzido no país, reduzir os custos para o agronegócio e, com isso, ajudar a baratear a produção de alimentos. A reportagem é de Alexandre Campos.
9: A principal mudança feita pelos deputados federais aprovada pelos senadores é a autorização para o repasse de recursos do orçamento ao BNDES para abrir linha de crédito para investimentos na produção de fertilizantes e matérias-primas, remineralizadores, bioinsumos e biofertilizantes. O dinheiro poderá financiar plantas industriais, atividades de pesquisa e infraestrutura de integração de polos logísticos. Relatora do projeto, a senadora Tereza Cristina, do PP de Mato Grosso do Sul, lembrou que apesar de ser uma potência agrícola, o Brasil continua dependente da importação aplicação de fertilizantes.
10: Em 50 anos, nós revolucionamos a agricultura e a produção brasileira. E hoje,

0: este ano a gente deve passar os Estados Unidos como maiores exportadores de grãos do mundo. E nós vamos fazer essa façanha. Com terras pobres, presidente, que precisam de fertilizantes. Então é uma loucura a gente não ter até hoje um Profert da vida.
1: O texto aprovado, que segue para a sanção presidencial, confere ao Conselho Nacional de Fertilizantes e Nutrição de Plantas a atribuição de avaliar a cada 2 anos a efetividade do programa e definir a mistura mínima obrigatória de fertilizantes nacionais aos comercializados em território brasileiro.
2: E a Comissão de Orçamento aprovou a abertura de créditos extraordinários à União para socorrer vítimas de desastres naturais e para agências reguladoras.
3: Relatora da proposta, a senadora Tereza Cristina defendeu que o instrumento da abertura de crédito seja evitado com mais planejamento. Repórter Raíssa Abreu.
4: A medida provisória aprovada destina 305 milhões de reais ao socorro de vítimas de desastres naturais, como secas e enchentes, em diversos pontos do país. A relatora, senadora Tereza Cristina, do PP de Mato Grosso do Sul, votou pela aprovação da medida, mas reforçou que o crédito extraordinário só deve ser usado em casos excepcionais.
5: Um país que, estação após estação, precisa correr para socorrer aquilo que poderia ter prevenido, não enfrenta um problema de imprevisibilidade, enfrenta um problema de planejamento.
4: A comissão também aprovou um projeto de abertura de crédito de 24 milhões de reais para reforçar o orçamento das agências reguladoras.
2: Médicos e cirurgiões dentistas podem ter piso salarial de mais de R$13 mil para 20 horas semanais, mas a implementação será gradual ao longo de 3 anos.
3: Foi o que aprovou nesta terça-feira a Comissão de Assuntos Econômicos. Pelo texto aprovado, o piso será implementado em 3 etapas. As informações com a repórter Marcela Cunha.
6: O projeto estabelece piso salarial de R$13.662 reais para médicos e cirurgiões dentistas que trabalham 20 horas por semana. O novo valor de referência vale tanto para o setor público quanto para o privado e deverá ser reajustado anualmente. A proposta também aumenta para 50% o adicional pelo trabalho noturno e mantém nesse percentual a remuneração das horas extras. O texto já havia sido aprovado pela Comissão de Assuntos Econômicos e de Assuntos Sociais, mas recebeu recurso para votação pelo plenário. Foram apresentadas 4 emendas e, por isso, o projeto voltou à CAI. O relator, senador Nelsinho Trade, do PSD do Mato Grosso do Sul, aceitou apenas a emenda que prevê a implantação gradual do novo piso, 40% do valor no primeiro ano, 70% no segundo e 100% a partir do terceiro.
7: A transição confere tempo de adaptação aos empregadores, tanto do setor privado quanto do setor público, e mitiga eventuais impactos negativos sobre o mercado de trabalho.
6: O projeto segue para análise da Comissão de Assuntos Sociais e depois para votação no plenário do Senado.
2: O Senado pode analisar propostas que reduzem o número de dias letivos nos calendários escolares.
3: As ideias foram apresentadas por cidadãos e serão analisadas pela Comissão de Direitos Humanos e Legislação Participativa. Se aprovadas, poderão ser transformadas em projetos de lei. Repórter Herman Kulitz.
8: As iniciativas foram apresentadas por cidadãos pelo portal E-Cidadania. Como receberam mais de 20 mil apoios, se tornaram sugestões e legislativas. Agora, a Comissão de Direitos Humanos e Legislação Participativa vai decidir se elas serão transformadas em projeto de lei. André Camargo, autor de uma das propostas, explicou que antigamente o calendário escolar era de 180 dias e não vê prejuízo no retorno a essa quantidade.
9: As 800 horas vão permanecer, né? A carga horária de trabalho vai se manter. O que vai diminuir é a quantidade de dias letivos, para a gente poder se organizar, se reorganizar e tentar ver uma nova saída.
8: Os autores alegam benefícios tanto para os professores, favorecendo a formação continuada e a melhora na qualidade de vida no trabalho, quanto para os alunos, que poderão ter um ano letivo mais dinâmico e focado em um ensino mais eficiente, podendo até diminuir a evasão escolar.
2: E avançou no Senado o Estatuto do Aprendiz, novo marco legal para programas de aprendizagem com regras de contratação de adolescentes e jovens entre 14 e 24 anos, além de pessoas com deficiência em qualquer idade.
3: O texto aprovado pela Comissão de Assuntos Sociais, sem modificações, seguiu com pedido de urgência para votação no plenário do Senado. Repórter Marcela Diniz.
10: O contrato terá duração de 2 anos, podendo ser prorrogado por mais um, e a jornada poderá chegar a 8 horas diárias para quem já concluiu a educação básica. A proposta garante direitos como vale-transporte, férias no mesmo período do recesso escolar para menores de 18 anos e estabilidade para gestantes. O texto mantém a obrigatoriedade de contratação de aprendizes por empresas de médio e grande porte nos mesmos percentuais de hoje, mínimo de 5% e máximo de 15%, de acordo com o número de trabalhadores. Micro e pequenos negócios continuarão com contratação facultativa. Para quem não cumprir a cota, o texto prevê multa de R$3.000 por aprendiz não contratado. Em caso de reincidência ou embaraço à fiscalização, o valor dobra. O texto aprovado pelos senadores é o mesmo que veio da Câmara. 5 emendas de plenário foram rejeitadas na Comissão de Assuntos Sociais, entre elas, a que transferia para negociação coletiva regras sobre aprendizagem. O senador Flávio Arnes, do PSB paranaense, lembrou que já existe decisão do STF proibindo esse tipo de acordo quando o que está em questão são direitos de adolescentes.
11: Não se pode discutir mais vagas ou menos vagas. E já existe o tema 1046, que afastou expressamente das políticas de inclusão de aprendizes à negociação coletiva. A empresa pode alocar aprendizes em outros tomadores de serviço, públicos ou privados. Então, várias alternativas foram criadas para se ultrapassar o problema de, eventualmente, uma empresa não poder contratar.
10: A aprovação no Senado é o último passo da análise da proposta no Congresso. Mas para virar lei, ela ainda precisa ser sancionada pelo presidente da República.
2: E o senador Paulo Paim, do PT do Rio Grande do Sul, reafirmou o apoio à redução da jornada para 40 horas semanais, sem redução de salário. Segundo ele, mais de 80% dos brasileiros apoiam o fim da escala 6x1.
3: Paim também citou estudos que apontam a possibilidade de criação de 4,5 milhões de novos empregos com a medida. Destacar que a proposta já recebeu o aval dos deputados, o senador defendeu que a PEC seja colocada em votação no Senado.
12: Não estamos diante de uma pauta de esquerda ou de direita, de centro ou do governo ou da oposição. Estamos diante de uma pauta dos brasileiros, das famílias brasileiras.
3: Edição de Paula Groba e trabalhos técnicos de Eliseu Caires. O Jornal do Senado fica por aqui. Acompanhe agora as notícias da Câmara dos Deputados. Boa noite.
2: Boa noite e até amanhã.
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14: Comissões declaram nulo casamento de menores de 16 anos de idade.
15: Propostas aumentam o acesso da população às canetas emagrecedoras.
14: Lei votada pelos parlamentares amplia o uso do FGTS por filantrópicas.
16: Boa noite. Uma nova lei mantém até 2030 a autorização para que instituições filantrópicas de saúde utilizem recursos do FGTS, a partir de projeto que passou pela análise dos deputados. Quem explica é a repórter Maria Neves.
17: Já está em vigor a lei que prorroga até 2030 o prazo para que hospitais filantrópicos utilizem recursos do Fundo de Garantia do Tempo de Serviço, o FGTS. Entre 2019 e 2022, a legislação permitia a essas instituições de saúde sem fins lucrativos aplicarem verbas do FGTS, mas a autorização não foi prorrogada. A norma sancionada agora foi apresentada apresentada pelo deputado Paulo Pimenta, do PT do Rio Grande do Sul, ainda este ano. O parlamentar apenas recuperou o texto de uma medida provisória do Executivo que perdeu a validade porque não foi votada pelo Congresso. Ao defender a aprovação do então projeto de lei no plenário da Câmara, o deputado Pompeu de Matos, do PDT do Rio Grande do Sul, ressaltou que a proposta vai beneficiar especialmente as Santas Casas.
18: É uma retomada de uma possibilidade que tinham as Santas Casas de se socorrer do Fundo de Garantia por Tempo de Serviço para suprir as dívidas que têm de financiamento. Segundo constam, as próprias Santas Casas já declararam que há uma dívida em torno de 10 bilhões. E existe recurso no Fundo de Garantia destas Santas Casas que pode ser lançado mão.
17: O governo estima que a utilização de verbas do FGTS pode reduzir os encargos financeiros das entidades filantrópicas de patamares próximos a 18% ao ano para cerca de 12% ao ano. Para serem consideradas filantrópicas, as instituições devem destinar pelo menos 60% dos atendimentos ao Sistema Único de Saúde, de forma gratuita para a população. Os empréstimos com recursos do Fundo de Garantia vão beneficiar também instituições sem fins lucrativos que atuem no campo para auxiliar pessoas com deficiência e que participem de forma complementar do SUS. Na Câmara, o texto foi aprovado em 7 de julho e logo em seguida, no dia 15 do mesmo mês, os senadores também acolheram o projeto. Da Rádio Câmara de Brasília, Maria Neves.
14: Projeto de Ribamar Silva, do Podemos de São Paulo, atualiza as regras de rotulagem de alimentos. A proposta prevê informações nutricionais mais claras e acessíveis para orientar os consumidores na escolha de produtos.
16: De acordo com o texto de Ribamar Silva, a regulamentação deve estabelecer critérios para destacar o teor de açúcares, sódios, gorduras e outros componentes de interesse para a saúde. O projeto também prevê recursos de acessibilidade, como o sistema Braille e ferramentas digitais para pessoas com deficiência.
14: Saúde. Projetos em discussão na Câmara querem aumentar acesso da população às chamadas canetas emagrecedoras. A repórter Mônica Tati tem os detalhes.
19: 60% dos brasileiros estão obesos ou acima do peso, segundo dados divulgados pelo Ministério da Saúde. Dessas pessoas, um quarto já é considerada obesa. A obesidade geralmente acarreta doenças crônicas, como hipertensão, diabetes e problemas cardiovasculares. São necessárias várias medidas para evitar a condição, como boa alimentação e a prática de exercícios físicos. Mas o uso de substâncias presentes nas chamadas canetas emagrecedoras tem se mostrado eficaz para reduzir o peso corporal e ajudar no controle da obesidade. Para tentar controlar os danos, deputados apresentaram projetos para aumentar o acesso da população a esse tipo de tratamento. O deputado Mário Eringer, do PDT de Minas Gerais, apresentou o projeto de lei que declara de interesse público os medicamentos Monjaro e Zepbound, que utilizam como princípio ativo a tirzepatida. A medida permite que o governo utilize o mecanismo de licença compulsória da propriedade industrial, popularmente conhecido como quebra de patente.
20: A quebra da patente propicia que outras empresas, aumenta a concorrência, possam fabricar esse medicamento, a tirzepatida, e atingir o maior número de pessoas, que haverá com certeza uma redução do preço. Hoje, o preço do Monjaro e do Zepbound é muito caro, impossibilita qualquer pessoa de classe média alta até, de usar esse medicamento, porque o preço é muito alto. E os benefícios são tão grandes que isso é vantagem para a saúde pública de uma maneira geral.
19: Já o deputado Damião Feliciano, do União da Paraíba, apresentou o projeto que exige a oferta de liraglutida, que tem o nome comercial de Saxenda, e a semaglutida, conhecida por Wegovy ou Ozempic, pelo SUS, o Sistema Único de Saúde. Segundo Damião Feliciano, esses dois medicamentos são reconhecidos mundialmente como eficazes no tratamento da obesidade, mas o preço é uma barreira para a população mais carente. Segundo a Anvisa, a liraglutida auxilia no controle crônico de peso em associação a uma dieta baixa em calorias e ao aumento de exercícios físicos. A semaglutida, por sua vez, é mais uma opção para o tratamento do diabetes mellitus tipo 2. Os projetos que pretendem facilitar o acesso da população às canetas emagrecedoras estão em diferentes fases de apreciação na Câmara dos Deputados. Da Rádio Câmara de Brasília, Mônica Tati.
13: Trabalho.
16: Sidney Leite, do PSD do Amazonas, pondera que o texto da PEC do fim da escala 6x1 deve contemplar os interesses tanto dos empresários quanto dos trabalhadores. Ele afirma que a redução da jornada vai garantir mais tempo de convivência familiar para os brasileiros.
0: É importante que se compreenda que nós temos um segmento para quem empreende nesse país, o comércio e os serviços. Há necessidade que nesse relatório que nós vamos aprovar contemple esses setores, que são setores que muitas vezes não conseguem manter o trabalhador na formalidade, tendo em vista os altos custos dos encargos sociais. Mas isso não deve ser fator para que aqui no Parlamento nós possamos avançar e dar fim a essa escala e que homens e mulheres possam ter o direito de conviver com a família, direito ao lazer, direito ao estudo e, com isso, ter uma qualidade de vida melhor.
21: Sidney Leite lembra que a escala 5x2 já existe em áreas como o serviço público, o setor financeiro e parte da indústria. O parlamentar acredita que o fim da escala 6x1 vai contribuir para a redução do adoecimento dos trabalhadores e para o aumento da produtividade no ambiente profissional.
13: Economia.
16: Luiz Erondino, do PSOL de São Paulo, é uma das autoras do projeto que cria o Sistema Nacional de Transparência e Monitoramento de Preços de Combustíveis. A proposta prevê um portal público para consulta em tempo real dos preços praticados em postos de todo o país.
21: Luiz Erondino sugere que distribuidoras e revendedores informem à ANP dados sobre preços, custos e volumes comercializados. Ela acrescenta que o texto estabelece mecanismos para identificar variações abusivas de preços, além de estabelecer sanções administrativas.
13: Ciência e tecnologia.
16: Lucas Ramos, do PSB de Pernambuco, propõe discutir a criação da CID Digital, uma contribuição sobre as receitas obtidas por plataformas digitais com a prestação ou intermediação de serviços. A medida busca estabelecer uma nova forma de tributação para o setor.
21: Lucas Ramos destaca que a proposta divide opiniões e que, por isso, precisa ser debatida. Enquanto os defensores apontam a necessidade de ampliar a tributação, empresas afirmam que já recolhem diferentes impostos e alertam para o risco de aumento de custos e repasse ao consumidor.
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13: Direitos Humanos.
16: A Câmara aprovou o projeto que declara nulo o casamento de menores de 16 anos de idade. A repórter Paula Bittar acompanhou a votação.
23: A Comissão de Constituição e Justiça da Câmara aprovou uma proposta que declara a nulidade em qualquer caso do casamento de pessoas que não atingiram 16 anos de idade, a chamada idade núbil. O texto aprovado exclui artigos do Código Civil que prevêem a possibilidade de casamento antes da idade núbil, como em caso de gravidez, ou estabelecem regras e prazos para confirmação ou anulação desses casamentos. A relatora na CCJ, a deputada Ana Paula Lima, do PT de Santa Catarina, apresentou um parecer favorável a esse projeto da deputada Laura Carneiro, do PSD do Rio de Janeiro, mas rejeitou um outro do deputado Dr. Fernando Máximo, do PL de Rondônia, que pretendia facilitar o casamento de quem atingiu 16 anos com a assinatura de um dos pais ou responsáveis. Atualmente, a lei exige a assinatura de ambos os pais ou representantes legais nesse nesses casos. Ana Paula Lima também destacou que a vedação do casamento de menores de 16 anos encontra respaldo constitucional na proteção à infância e à juventude.
1: A aprovação do meu parecer pela Comissão de Constituição e Justiça, que torna nulo o casamento antes dos 16 anos, não é só um detalhe jurídico, é a Câmara Federal dizendo com todas as letras que esse tipo de casamento nunca deveria ter existido. Uma criança e adolescente ser empurrada para dentro de um casamento significa abandono escolar, gravidez precoce e muitas vezes violência escondida dentro de casa. Fecharmos as brechas que ainda restam na nossa legislação é proteger meninas que sozinhas não teriam como se defender.
23: A proposta que declara a nulidade em qualquer caso do casamento de pessoas que não atingiram 16 anos de idade já pode seguir para análise do Senado, a menos que haja recurso para votação antes pelo plenário da Câmara. Da Rádio Câmara, de Brasília, Paula Bittar.
4: Transportes. Júlio Lopes, do PP do Rio de Janeiro, apoia projeto que estabelece o transporte público gratuito como um direito universal no país. Na opinião do parlamentar, a tarifa zero estimula o comércio e já é uma realidade bem sucedida em diversas cidades.
5: Essa é uma ideia disruptiva, uma ideia nova, uma ideia importante, porque muitos países do mundo já estão começando essas experiências, assim como no Brasil. Nós já temos várias cidades no Brasil, mais de 14 cidades brasileiras, onde o transporte é gratuito e gera um movimento enorme na economia, porque você usa o transporte não só para ir trabalhar, mas também para se divertir, para ir cuidar da sua saúde, para cuidar da vida médica, clínica dos seus filhos também, enfim. O transporte gratuito gera um movimento enorme na economia.
16: Júlio Lopes reconhece os desafios para garantir o financiamento da medida, mas acredita que a criação de fontes permanentes de recursos e o uso de matrizes energéticas mais baratas, como o gás natural, podem garantir a mobilidade gratuita sem distinção de segmentos da população.
4: Proposta de Chico Alencar, do PSOL do Rio de Janeiro, prevê passe livre em todos os transportes públicos do país para pessoas com deficiência e doenças crônicas. A ideia, segundo o deputado, é garantir mobilidade e ampliar o acesso a um direito básico.
16: Chico Alencar lembra que pessoas com deficiência e doenças crônicas enfrentam limitações específicas e que, por isso, precisam de tratamento diferenciado no acesso ao transporte. Ele acrescenta ainda que é dever do poder público atender ao interesse coletivo e garantir a inclusão.
7: Então, esse passe livre em todos os transportes coletivos para o portador de doença crônica ou de deficiência é, na verdade, o cumprimento de um direito que a gente quer ver assegurado. É bom lembrar que os serviços de transporte público são uma concessão do poder público e as empresas concessionárias têm que se submeter à legislação mais geral, que é, por definição, voltada para o bem comum.
4: Desenvolvimento regional. Dorinaldo Malafaia, do PDT do Amapá, é relator de projeto que concede a Macapá o título de Capital Nacional do Meio do Mundo. A proposta destaca que a cidade é a única capital brasileira cortada pela linha do Equador, onde o equinócio pode ser observado duas vezes ao ano, em março e setembro.
16: Dorinaldo Malafaia deu parecer favorável à iniciativa, ressaltando a importância do reconhecimento para a identidade local. Ele aponta que a homenagem pode fortalecer o turismo de Macapá por valorizar atrações ligadas à linha do Equador, como o Parque Meio do Mundo.
4: Projeto de Márcio Neiser, do Solidariedade, transforma o festejo do Santuário Diocesano Nossa Senhora do Coco da Aparecida, em Loreto, no Maranhão, em manifestação da cultura nacional. A celebração é realizada anualmente entre os dias 6 e 15 de agosto.
16: De acordo com Márcio Neiser, o festejo reúne milhares de romeiros de diferentes regiões do país e representa uma tradição centenária da população maranhense. Na visão do deputado, a proposta valoriza o patrimônio cultural e incentiva o turismo e o desenvolvimento local.
4: Comissões.
6: Rui Carneiro, do Podemos da Paraíba, apresentou projeto que institui a Política Nacional de Integridade Pública e Governança Preventiva. O deputado explica que a proposta fortalece os mecanismos de prevenção de irregularidades, transparência e eficiência na administração pública.
16: Entre as medidas previstas no projeto de Rui Carneiro estão a obrigatoriedade de programas de integridade nos órgãos públicos, com códigos de ética, canais de denúncia e capacitação de servidores. O texto também cria órgãos destinado a produzir inteligência, identificar riscos e apoiar os órgãos de controle.
8: Justiça.
6: Projeto de Beto Pereira, do Republicanos de Mato Grosso do Sul, define os critérios para caracterizar o notável saber jurídico exigido para a indicação de ministros dos tribunais superiores e desembargadores. Entre os parâmetros sugeridos estão atuação no magistério e produção científica.
16: Beto Pereira também defende que a titulação de doutor em direito e o recebimento de premiações na área jurídica sejam considerados para as nomeações. Na visão dele, a medida dá mais objetividade ao conceito previsto na Constituição e reduz interpretações subjetivas no processo de indicação.
8: Segurança Pública.
6: Sancionadas pelo Poder Executivo, propostas discutidas na Câmara ampliam a proteção às mulheres.
16: Deputadas apontam avanços com as novas leis do Pix Pensão e de divulgação do Ligue 180, segundo ressalta o repórter José Carlos Oliveira.
9: Deputadas participaram da cerimônia de sanção das novas leis do Pix Pensão e de divulgação do Ligue 180 e apontaram avanços no Pacto Nacional dos Três Poderes contra o Feminicídio. A lei que obriga o poder público a divulgar o telefone exclusivo de denúncia de violência contra a mulher em locais públicos e privados de grande circulação surgiu de proposta da deputada Laura Carneiro, do PSD do Rio de Janeiro. Relatora do texto na Câmara, a deputada Camila Jara, do PT do Mato Grosso do Sul, destacou os esforços de fortalecer do Ligue 180, criado em 2005.
11: E o 180 tinha sofrido um completo desmonte. As mulheres ligavam e eram encaminhadas para qualquer lugar e eram muitas vezes revitimadas. Quando a deputada Laura faz esse projeto para que os estados divulguem o 180, é uma maneira da gente estar ampliando e garantindo que ele funcione.
9: Já a lei do chamado Pix Pensão altera o Código de Processo Civil para instituir a transferência automática de pensão alimentícia. O texto surgiu de proposta da deputada Tabata Amaral, do PSB de São Paulo, com a intenção de reverter o atual quadro de 650 mil processos judiciais por falta de pagamento de pensão alimentícia, muitos deles relativos a homens de classes média e alta.
24: São 11 milhões de mães solo no nosso Brasil, quase 2 milhões de crianças que não têm o nome do pai na certidão de nascimento. E aquilo que a gente tem para a CLT, para o assalariado, que é o desconto da pensão, a gente vai ter para todo mundo com essa lei. Pode ser MEI, pode ser autônomo, pode trocar de emprego, pode ser empresário, pode estar na informalidade, deve uma pensão alimentícia, tem filho, vai ter que ter o depósito na conta da mãe todo mês certinho.
9: Da Rádio Câmara de Brasília, José Carlos Oliveira.
6: Projeto de Alexandre Guimarães, do MDB do Tocantins, cria a Política Nacional de Prevenção e Enfrentamento à Violência de Gênero no Ambiente Digital. Segundo o autor, o objetivo é estabelecer medidas que protejam as vítimas e responsabilizem os autores de crimes cometidos na internet.
16: Entre as medidas previstas no projeto de Alexandre Guimarães estão a criação de canais para denúncias e a remoção de conteúdos ilícitos. O texto também estabelece regras para provedores e prevê ações de educação digital e prevenção contra o uso ilegal da internet. Inteligência Artificial.
6: Termina agora o Jornal Câmara dos Deputados, produzido pela Rádio Câmara, com trabalhos técnicos de Everson Urani e apresentação de Márcio Aquiles Sardi e José Carlos Andrade. Uma ótima noite para você.
16: Boa noite, a Voz do Brasil volta amanhã.
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2: Eu tô aqui na área, Alex Bono contigo até as 11 horas.
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Cachoeiro. Raíssa Moscoto lá em Paú com a gente. Salve pro Antônio Carlos também na área. Querido da sintonia, Jonathan, Prática Bebus, Leonardo Carvalho do Universal, Silvana do Estrelinha, beijo pra Vanusa Priori.

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0: Camisa 10. Boa, ficou essa daqui, fechando 45 minutos da edição premiada. Valeu. Quem anotou é litoralfm.com.br. Bora pro Você no Comando.
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1: Terçou, estão aqui ao vivo, 10h48 para todo o Espírito Santo.
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1: Aí deu bom demais.
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1: Eu sou Alex Bono e a gente vai junto.
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1: Tá número 1.
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4: E aí, já gravou o seu pedido?
1: Vambora atender os pedidos musicais. Vai, Drica.
5: Boa noite, meu amor.
1: Uá.
5: Meu amigo, manda um beijo pra mim, Bono, por favor.
1: Uá.
5: E já que eu tô no comando, toca pra mim, Mamonas Assassina.
1: Aqui eu escolhi.
5: Toca meu áudio, minha música, tá bom? É Drica de Nova Betânia, meu número aí.
1: Beijo, Drica.
5: Tô comprando meu celular hoje.

0: aqui foram os anos 90, hein? Pelo amor de Deus! Direto do túnel do tempo! Pedido musical, você no comando. Vai aí, Mazinha!
1: Boa noite, bom, tudo
0: boa.
1: Bem?
0: Tudo bem, meu amor?
1: Já que eu estou no comando e eu gosto de pedir coisas difíceis,
0: pode.
1: Eu quero ouvir a música Tic-Tic-Tac com Carrapicho.
0: Mais uma para matar saudade.
1: Quero mandar para Vanusa Brioli, Ednei Luz, Zé Fabrício e para toda a equipe do litoral.
0: Boa.
1: Porque na litoral eu estou legal.
0: Uma sequência mais alternativa hoje, hein, Mamonas? Agora essa daqui. Outra que marcou aí os anos 90, né? Porque eu acho que é 90. Curte aí.

A galera matando saudade, tá bom, você no comando, vai ficando por aqui. Amanhã tamo de volta, 6 horas com mais aqui na Litoral. Eu tô às 6, né? Amanhã 5 horas, solzinho tá chegando daqui a pouquinho, junto com o Galinho, né, Galinho? Bem, segue lá no arroba Alex Bono nas redes sociais. E é isso, daqui a pouquinho uma hora de som direto aqui na programação do Número 1 e daqui a pouquinho tem Litoral A2. Vai dar boa essa noturna pra você. Até amanhã, tchau.

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3: Isso é mais um sucesso? Do Natanzinho. Só falando de amor.

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1: Guilherme Benuto, Menos é Mais.
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0: Muito bom dia! Ótima quarta-feira para você, meio da semana, como passa rápido. Daqui a pouquinho já é sexta-feira, mas vamos viver um dia de cada vez e aproveitar essa quarta-feira que tá chegando aí com muita esperança, dedicação, fé, força no que há de vir ainda até finalzinho dela. Vamos juntos? Muito bom dia, eu sou a Sol. Nós vamos estar juntinhos a partir de agora. WhatsApp liberado, 999-86-1050. Vem participar aqui da programação da Rádio Litoral junto comigo. Fazer aquela declaração para quem você ama, dar os parabéns, mandar foto, mandar vídeo. Falar se você está chegando para o trabalho, para um plantão ou está saindo dele. Você que é motorista de aplicativo, carreteiro, motorista de táxi. Todo mundo participando, Espírito Santo, Brasil e o mundo, sintonizado aqui na melhor, na número um do estado. Primeiro lugar geral no Ibope de novo. Muito obrigada a você por esse resultado. Então vamos juntos, 999-86-1050. E se você quiser pedir sua música, eu achando é que eu toco pra você. Bom dia! Bom dia!

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0: Litoral e o Tolo, 5 e 12, muito bom dia para você. Vamos falar com ele, o Wellington, ó, 999-86-1050, WhatsApp para você participar, mandar o seu recadinho, onde quer que você esteja, hein? Wellington.
1: Aô, Sol, bom dia a toda a família Litoral, bora se bora, mais um dia, que o Pai do Céu nos abençoe, mais um dia de vida, de trabalho, que é um dia abençoado para todos nós. Aí, Sol, fica com Deus, tenha um bom dia, bom dia de trabalho.
0: Valeu, bom dia. Tá um barulho, ô Wellington. Tenta gravar o áudio da próxima vez em algum lugar que você não consiga fazer tanto barulho, senão a gente quase não consegue te ouvir. Beleza? Bacana? Então, da próxima vez, vai para um lugar aí com menos barulho pra gente poder ouvir você melhor. Combinado? Um beijo, bom dia, bom trabalho para você. Praxedes.
2: Bom dia, bonita. Aqui é Praxedes, passando para deixar o meu bom dia para todos que estão ligadinhos na Litoral. Para o meu amor Antônio, para Duda Mel, para o Grupo Cadeira Cativa, de A a Z, para não esquecer de ninguém. E tamo junto, hein? Sempre ligadinha na melhor, na Litoral.
0: Beijo, gatona. Bom dia.
3: Bom dia a toda a família Litoral. Parabéns, Litoral, para todos vocês, locutores, meninas e meninos. Sou a Rebeca Andrade, de Colatina. Ontem recebi a notícia, né, do Nilo Martins, que nos deixou. Quero deixar, assim, os meus sentimentos a todos da família e todos os amigos dele, para todos nós também, né? Claro que não cheguei a conhecê-lo, mas que Deus conforte os corações dos familiares e todos nós também.
0: Amém.
3: Beijo para toda a família Cadeira Cativa de Azir, para não esquecer ninguém. Beijos.
0: Um beijo. Bom dia, Rebeca. Genimade.
4: Bom dia, Sol. Aqui quem fala é Genimade Pitanga. Estou passando para desejar uma quarta-feira produtiva e abençoada para toda a família Litoral, para toda a família Cadeira Cativa, né? De Azir, para não esquecer de ninguém. Para a Vera do Pula Pula, para a Lopes, Leila Mara, Soninha, Rebeca, para a Xande, a Rosângela, o Toninho, o Jumal, o Reco, a Mauri, o Estevinho, o Chechel, o Santos das Neves e toda essa galera aí que está na escuta. Vamos para cima dessa quarta-feira, vamos com tudo, sempre com Deus no comando, podendo ajudar a gente e voltar. Isso é para mim, para você, para sua equipe, para sua família. Na Litoral, situação normal. De bem com a vida, é nóis. Fui.

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1: Oportunidades para você no Cine de Bar de São Francisco, hein? Abriu mais de 100 vagas. Tem para garçom, auxiliar de cozinha, marteleiro, operador de prensa e muito mais. Se você ficou interessado, deve enviar o currículo para o e-mail. Presta atenção para você anotar, hein? currículo.bsf@cine.es.gov.br com o número do seu CPF. Se você não conseguiu pegar o endereço aí, depois manda um recadinho aqui pro WhatsApp da Litoral que eu mando para você, tá bom? Para você não perder essas oportunidades. Cine de São Mateus abriu mais de 200 vagas. Assistente técnico, ceramista, consultor de vendas, farmacêutico e muito mais. Se você ficou interessado, tem que ir até ali a agência, tá? Ela funciona de 8 da manhã até 5 horas da tarde. Fica ali na Avenida José Tosi, no bairro Boa Vista. Boa sorte para você.

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0: Litoral, eu tô legal. Muito bom dia, 5h29. Despertador tocou, bora levantar, escovar os dentinhos, tomar aquele banho gostoso pra poder acordar de vez, pra deixar a preguiça pra lá, porque hoje eu vou falar, hein? Quando o despertador tocou 3 horas da manhã, meu Deus, o friozinho. Mas, ó, levantei com a cama nas costas, mas tô aqui. Agora já tô acordada, hein? Vocês me acordaram. Então, bora lá, hein? 999-86-1050, WhatsApp pra você participar. Como fez a Vanja da Taíde. Bom dia.
1: Bom dia, sozinha. Bom trabalho, meu amor. Uma ótima quarta-feira. Bom dia para todo o grupo aplicativo, para todos os vindos. Era sempre. Né? Só, beijo só, Vanja Taíde.
0: Beijo, Vanja. Beijo e bom dia aqui pro Batista Nicásio. Ele falou que em Alegre tá chovendo. E onde você tá aí? Fala também se tá chovendo, como é que tá o tempo, ou se tá firme. Mas quem tá firme aqui comigo, ó, que não me abandona é ele, ó, David Aguiar. Ei, David, bom dia.
2: Ei, Sol, bom dia. Quero passar pra desejar um ótimo dia pra você.
0: Obrigada.
2: E nossos amigos ouvintes da Rádio Litoral. E desejar também um feliz aniversário pra pessoa muito especial, muito especial.
0: Quem?
2: Mesmo quem? Eu. Tô fazendo 37 anos hoje. Feliz aniversário pra mim. Na Rádio Litoral. Eu tô mais que legal.
0: Ô, David, parabéns. Deus te abençoe muito você e toda a sua família. Aproveita esse dia tão especial, dia 12 de agosto, que é seu aniversário. Se estiver trabalhando, bom trabalho. Trabalha feliz pra garantir emprego aí pro ano todo, pra daqui a 2 anos, 10 anos, o quanto você quiser. E aproveita, hein? Aí vai comer coisas gostosas depois que sair daí, vai comemorar, né? Muito bom mesmo. E que legal que você tá comemorando seu aniversário aqui na Rádio Litoral, junto comigo, sozinha aqui com você. Obrigada mesmo, tá? Bom dia! Denis!
3: Bom dia, ótima terça-feira, sozinha linda, que Deus esqueça sempre abençoando você, sua família e todos da Rádio Litoral, toda a Litoral Tomás, que legal, um beijo gata, fica com Deus, uma boa audiência na presença de Deus a cada um de vocês. Aqui quem fala é Denis do Alzira Ramos Cariacica, beijo, Deus abençoa.
0: Beijo, Dani. Obrigada.
4: Olá, Sol, sua linda. Bom dia a todos, meus amigos da Cadeia Cativa de Madrugada. Aqui quem fala é Vera do Pula Pula, Cacho Mirim. Manda alô pra todos aí, ó. Cleidinha, Rebeca, Nina, Cléide, Neia Luz, Helene Camelo, Duda Mel, as meninas do Salão da Itaoca, Toninha Segurança, Gene Marandinho, Elias Quartesano, Luiz Amiduim, Gabigol, Garrincha, Dorme da Vila, Geu de Itaoca, Leomar de Linhares, Alessio, Sidney Mão da Rosa, José Carlos, Robson Acaraíba, José Luciano Santos Dumont, Etevaldo, Primo Caminhoneiro, Donizete, Nicota, Elia do Sindicato, enfim, para todos os motoristas da rodagem, APP Saúde e Educação. Beijo, Litoral!
0: Beijo, Vera, bom dia! E bom dia para Marta Maria Marquezine, de Cachoeiro de Itapemirim. Aí falando, passando para desejar uma quarta-feira cheia de luz para todos os ouvintes e para você também, só. Obrigada, para nós!

0: Abraço bem gostoso para Nani Lopes em Jacaraípe, Giovana do Alecrim, Leomar de Linhares, Rebeca Andrade, Elias Quartesano em Jaguaré, Beto Penitente, Zé Carlos da Inglaterra, Osera Siletes em Flechal, Adalberto Souza em Jabaeté, o Cláudio José da Nova Carapina 2, José Luciano em Santos Dumont Vila Velha, tá sempre ouvindo. Bom dia! Pro José Luciano em Santos Dumont, Marcos Gargamel tá em Jardim Camburi, o Eliton Reis, Luiz Fernando está no centro de Vitória, Roselim Castelhanos, Rose Mery em Jerônimo Monteiro, claro, e para você também.
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0: Previsão do tempo. Olha, a frente fria se afasta do Espírito Santo, mas ainda pode provocar chuva rápida no litoral sul e na Grande Vitória nas primeiras horas desta quarta-feira. Depois, a tendência é de abertura de nuvens. Nas demais regiões, o tempo fica parcialmente nublado e sem previsão de chuva. Na Grande Vitória, os termômetros variam entre 19 e 28 graus. Vitória terá mínima de 18 e máxima de 28 graus.
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0: Ó, se liguem, porque ó, 6 casas construídas às margens de um rio em uma área de preservação e sujeita a enchentes estão sendo demolidas em Rio Bananal, no norte do estado. A ação começou na segunda-feira após uma orientação preventiva do Ministério Público. Os moradores foram desapropriados e o proprietário recebeu R$200 mil em indenizações pelas 6 casas. Depois da demolição, o espaço será usado para ampliar uma rua e criar novas vagas de estacionamento.
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0: Ó, se liga, porque a empresa Seatrium abriu vagas de emprego para o estaleiro de Aracruz, em áreas técnicas e operacionais. Há oportunidades para soldador, montador de estruturas metálicas, profissionais de elétrica, automação, pintura de tubulação e outras funções. As inscrições devem ser feitas pelo Banco de Talentos oficial da empresa. Entre os benefícios estão plano de saúde, odontológico, vale alimentação, seguro de vida e transporte fretado, inclusive com trajeto até Vitória, hein? A empresa alerta que não cobra taxas para participar do processo seletivo.
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0: 49, muito bom dia, eu sou a Sol. Nós vamos estar juntinhos nessa manhã, nessa madrugada de quarta-feira, 12 de agosto. WhatsApp liberado para você mandar seu recadinho. Né, Luiz Amendoim? Bom dia.
1: Bom dia, com muita paz, amor, alegria, que Deus abençoe nosso dia. Uma quarta-feira abençoada para todos meus amigos ligados na Litoral. Tô na Litoral, tô legal. Um abraço, Beto, não tem certo. Para o meu amigo, minha amiga Rebeca, amiga Laís, todos ligados na Litoral. De zero a 100, para não esquecer ninguém. Um abraço para todos os cadeiras cativas já ligados de norte a sul do Espírito Santo. Saudade. Litoral, tô no litoral, tô legal. E vamos que vamos, minha amiga Sol. Uhul, quarto, é nóis.
0: Uhul. É nóis. Antônio de Alto Laje, bom dia.
2: Bom dia, Sol. Antônio de Alto Laje, o gato branco charmoso e cheiroso. Um abraço pra você, uma boa quarta-feira pra nós.
0: Ah, obrigada.
2: Que Deus abençoe esse resto de semana nosso. Um abraço pra todos os ouvintes. E bora pra quase pra luta, né? Uhum. Mas tô me recuperando ainda. Mas devagarzinho a gente chega lá. Um abraço pra ti, pra todos os ouvintes. Que Deus abençoe nosso resto de semana. Na Litoral, primeiro lugar, eu tô mais legal.
0: Valeu, Antônio. Melhoras pra você, tá? Deus abençoe sua vida e de todos que estão passando por algum momento, né, de recuperação, com problema na saúde, que Deus restabeleça a saúde de todos vocês, tá bom? Bora falar com ele, Gabriel.
3: Bom dia, Sol, bom dia, Litoral. Bora que bora, né, Sol?
0: Bora.
3: Quartou e o friozinho tá aí. Papai do céu, posso abençoar todos nós. E bora que bora, pra cima. Bom dia, aqui é Gabriel do Uber. Tamo junto, Sol.
0: Sempre.
3: Tá na Litoral, tá legal.
0: Valeu. Ó quem tá sentindo muito frio. Sentiu, né, Soninha?
4: Bom dia. Olá, Sol. Bom dia. Quartou, hein? Eu tô aqui sem coragem de sair dessa cama, porque tá um friozinho. Mas já eu levanto. Aos ouvintes, aos cadeiras cativas, bom dia. Ana Mara, José Carlos, Claudineia, Robson, Leomar, bom dia. Sol, bom trabalho, boa quarta. Fica com Deus e até amanhã. Sônia de André Carvalho. Beijo, beijo.
0: Bora pra Colatina.
5: Bom dia, Sol. Tudo bem com você? Sou eu, Rosângela Bernardoni, do bairro São Miguel, em Colatina. Sol, deixa eu mandar um bom dia pra você, pra toda essa cadeira cativa, aqueles que mandam um alô pra mim, um bom dia todos os dias. E pro meu esposo Paulo, os filhos Patrick, Pablo e Parley, pra minha sobrinha Nora Fabiola, pra minha família Bernardoni. E beijo, Sol. Tenha uma ótima quarta-feira.
0: Ótima quarta-feira pra você, pra sua família linda. Ótima quarta-feira também, ó, pro Luigi. Ele que é da Itália. Fala assim, Sol, são 10:30 da manhã aqui, tá muito quente. Espero visitá-lo em Vitória em novembro. Ah, Luigi, vai ser um prazer. Vem aqui me dar um abraço, hein? Vou esperar. Promessa, ó, é dívida, hein? Eu vou cobrar. Aí ele tá desejando bom dia pra todo mundo, pra Zenilda, que tá fazendo o quê? 34 graus em Treviso. Meu Deus, tá quente, hein? Um abraço especial para os moradores do condomínio da Quinta Etapa em Jacaraípe. Valeu, Luiz. Beijo, bom dia.

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0: da Litoral, eu tô legal. Bom dia, Rosimara Ramos em Nova Almeida. Pra Iris Letícia, tem Cachoeiro. Bom dia.
1: Bom dia, Sol. Quem fala Iris Letícia, tô de trânsito, já tô com mirim e eu já tô como? Já levantei, tomei aquele banhozão, lavei os meus cabelos, né? Tô com aquele café estilo raiz, minha filha, com a dor de pano, aquela garrafinha do Aladinho que você viu ali. E na Litoral tô mais legal. Mandar um abraço pros meus amigos familiares, pra minha mãe, João Monteiro. E o quê? Daqui a pouco boa da aula. E a prova é amanhã, sozinha. É amanhã tem prova, né, minhas crianças? Beijo. Litoral, é claro, mais que legal.
0: Boa sorte aí pras suas crianças amanhã na prova e bom trabalho pra você.
2: Bom dia, Sol.
0: Felipe. Meneghel.
2: Bom dia pra galera da Litoral. Aqui é Felipe. Felipe Meneghel Luriato de Tarana, agricultor. Um abraço pra galera do agro, colada na Litoral desde cedo, desde antes do sol raiar.
0: Beleza.
2: Um abraço pra todos os ouvintes da Litoral, a melhor do Brasil.
0: Sabe tudo. Beijo, Felipe.
3: E só, bom dia. Diretamente Cachoeiro de Tampirim, Gato Preto, desejando a quarta-feira abençoada pra nós. Mandando a lupa pra Xena Morimé Vira, Verinha do Pula Pula, Chibinha Gil, Marcos Bob, Nando Júnior, Maci Pintor, Rio Figolenha, Duda Mel, para Arazé Paulo Binha Aracuí, para Leomar Pacote, para Gigante, para Culeiro Tituil, para Daniel, para Peixinho Cantagalo, para Turma de Una, Munistreira, Cachoeira Alta, São Vicente, Gruta, Tijuca, Lambari, Urupi, Marapé. Um bom dia pro grupo educativo, um bom dia pro pessoal da saúde, pra minha família Gran Vitória. E na Litoral, tô muito legal nessa quarta-feira abençoada e tem Mengão hoje.
0: É mesmo, hein? Tem Mengão.
4: Bom dia, Sol. Prazer ouvir vocês de novo. Um beijo pra todos vocês. Um beijo para as meninas da padaria. Aqui na padaria a gente pega 4 horas da manhã para entregar o ponto da firma.
0: Ai, que delícia.
4: Eu faço manteiga e agora já estou na entrega. Manda um beijo para todos nós, obrigado. E um beijo para Duda Mel.
0: Nossa, me deu fome agora falar nesse pão com manteiga quentinho, meu Deus.
5: Bom dia, Sol. Mandou para minha esposa. Minha filha Grisquele, minha filha Leandra, minha filha Maria Fernanda, minha filha Sabrina Vitória, meu netinho Pedro Gabriel, meu netinho Heitor, meu netinho Gael, meu netinho Sofia, toda minha família, a Dona Vanessa que eu tomo conta, seu Marco Brito, a família dela também.
0: Uhum.
5: E toca uma música pra mim, Amado Batista.

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1: Trânsito lento na Avenida Carioca. Então, você que está saindo de Vila Velha e vai passar pela terceira ponte sentido Vitória, trânsito lento nesse momento na Avenida Carioca. Trânsito lento está fluindo devagarzinho na segunda ponte. O trânsito começa mais ou menos ali em frente à Desportiva Ferroviária e vai até ali mais ou menos à Rodoviária. Trânsito lento ali na Rodovia das Paneleiras, tá? Já tem trânsito lento na Rodovia das Paneleiras, sentido UFIS. E se você souber de algum trânsito aí que eu não falei por enquanto, conta tudo aqui pra gente. 999-86-1050.
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0: litoral, eu tô legal. Muito bom dia, 6h48. Boa quarta-feira pra você. 999-86-1050, WhatsApp. Pra você soltar sua voz aqui na rádio, que é o número 1 em audiência geral. Bora falar com meu amigo locutor, lá de Rio Novo do Sul, Aloizão.
1: Na litoral, eu tô legal, eu tô pra lá de tranquilo. Bom dia, sol!
0: Bom dia!
1: Já de pé, mais um dia, graças a Deus, amém. Ouvindo a litoral, se preparando para trabalhar. Eu, minha mãe, a Ilsa, meu padrasto, o Sergão, que é motorista de van escolar.
0: Uhum.
1: Os meus amigos motoristas da Prefeitura de Rio Novo do Sul, da Saúde, que já saíram cedo, levando pacientes para exames, consultas e cirurgias. Em outros municípios, uhum. André Zambi, Rômulo Volpato, Edivaldo Contaife. Se der, toca para mim. Bora tomar uma?
0: Essa é boa,
1: Leonardo. Hein? Com Bruno e Marrone, aquele abraço sol,
0: abraço,
1: beijão pra você.
0: Beijo, Aguimar.
2: Oi, bom dia, Deus, bom dia, dia, dia lindo e maravilhoso dessa colatina, sol.
0: É, mandou
2: está
0: foto,
2: aqui
0: tá
2: desse
0: bonito.
2: Modelo, é nublado, mas porém eu amanheci de colatina.
0: Ah, é bonito.
2: Clima de inverno em agosto, não é mesmo? E aqui é tudo em agosto, só falta você vir pra cá para aquecer e ficar cada vez mais lindo e maravilhosa essa nossa princesa.
0: Obrigada.
2: Um dia lindo para a Morena Love, aquele beijo para toda a galera que está nos ouvindo e aquele beijo gostoso para a Morena Love.
0: Pra Morena Love, pra todo mundo de colatina, porque, ó, só gente boa. Ó, falando de gente boa, chegou ele, ó, Zé Carlos, da Inglaterra.
3: Bom dia, sol, minha amiga. Bom dia, Soninha, Leila Mara, Toninho, Rebeca, Perinha do Pula Pula. Ô, sol, aproveitar, mandar um abraço e os parabéns pra minha amiga Larissa.
0: Larissa?
3: Daqui do Brazuca, Capé, a fazer aniversário hoje. Parabéns, Larissa. Ah, ela dá risada. É isso aí, um abraço só, bom dia pra vocês, fiquem com Deus.
0: Obrigada, Zé Carlos, abraço pra você e parabéns pra Larissa aí do Brazuca Café, sempre ouvindo a litoral, e aproveita muito bem seu dia, que é seu aniversário, aproveita aí, né Marilsa, bom dia.
4: Bom dia, litoral, aqui é Marilsa, do bairro Santa Teresa. Bom dia, uma abençoada quarta-feira pra vocês, e vamos que vamos, né? Vamos que vamos. Bom dia mesmo, tá bom? Ficam com Deus vocês aí.
0: Um beijo.
5: Só bom dia a todos os integrantes da Rádio Litoral. É meiuca da semana, hein? Que Papai do Céu abençoe poderosamente cada um de vocês. O pessoal lá da Costa Bela, lá Marcela Siqueira, Marcelo 22, Vanildona, Chicão da BR-71, Toninho Malvadeza, Eder Carreiro, Robin Rafael da RC, Manutenção do Cereal, Caio Debona do Agro, o melhor fazedor de queijo da região da RC, a Sônia Sambra, Tim Carreiro com 3R original lá na Santa Clara, onde são Costa, Calor, Corte, Anime, Manu, Sou Ricardo, lá em Cantagalo, Padaria do Biso, Leandro, Michele, Garrincha, Cabunérica, Fabiano do Rabis Bar, lá em Itapera, Bar do Carrapato, lá em Pantanal, o Bar da Dona Alice, e vamos que vamos pra cima, aqui pra baixo, contra a mão na litoral, eu tô legal.
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2: E na Litoral eu tô legal, 7 horas, 1 minutinho, bom dia, bom dia. Thelminha Rocha chegando nesta quarta-feira, hoje dia 12 de agosto. Muito obrigada, meu Deus, né? Estamos aqui diante de ti, agradecendo por mais um dia. Semana, né, da família, orando pelas famílias, orando por você, pedindo sempre a Papai do Céu para tirar todo o mal da sua vida, da sua casa. E muito obrigada, hein, pela sua audiência a partir de agora. Estamos juntinhos até o meio-dia e não me deixa sozinha não, tá? Dá aquele bom dia todo especial se você está completando mais um aninho de vida. Parabéns, muitas felicidades. Tem muitas informações, muitos prêmios para você. Segue a gente no Instagram, @litoralfm Noroeste. Pode me seguir também, @thelminharocha com TH. @thelminharocha. Bora juntinho comigo, 45 minutinhos de
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0: Litoral, eu tô legal. 7:17, Selminha Rocha chegando. Ai, meu Deus. E claro, né, com a sua participação aqui através do nosso WhatsApp 996526580. Bora lá que tá chegando a terceira etapa do circuito de corridas. SESI Saúde, mais segurança em Colatina, no dia 30 de agosto, no Centro de Ciências de Colatina. E a nossa Litoral vai sortear um kit adulto, mais um kit infantil, e esse kit a gente vai sortear hoje, tá, gente? 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Na próxima sexta-feira, com ele, meu querido Tiroga, tem um copo térmico do Valci, seu nominho completo, bairro, o seu telefone e as palavrinhas Valcir Motos. Próxima sexta-feira comigo temos R$100 em Vale Compras para o nosso querido amigão Embalagens. É a loja, gente, para você fazer lá a troca, né, do voucher, é somente no centro de Colatina, tá bom? Não é a loja de São Silvano, somente a do centro de Colatina, palavrinha-chave, amigão Embalagens, como você já sabe muito bem disso. 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Já agradeço pelo carinho de cada um de vocês. Franciele Gramilic, sua linda, bom dia. Que Deus nos abençoe nesta quarta-feira, né, meu amor? Jona de Bossoni também já chegou por aqui. Aquele abraço especial. Luciano Alves, bom dia, Thelminha. Ótima quarta-feira pra nós, né, Lu? Obrigada, meu amor, por esse carinho. Ivan, tá lá no Rio de Janeiro. Muito obrigada sempre pelo seu carinho à minha pessoa. Jorge Santos Rosa, tá em Novo Horizonte, em Linhares. E hoje é quarta-feira, não é isso, Gilmazão?
1: Hoje é quarta-feira, galera. Metadinha da semana.
0: É isso, Gilmar. Fala comigo, Gilmar.
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1: Na Litoral, tô legal, 7 horas 28 minutinhos. Você que tá aí grudadinha em Thelminha Rocha, vou mandar aquele abraço. Meu querido Nailton, bom dia.
2: Alô, Thelminha Rocha. Oi, manda um abraço aí pra Yara, o Xerém, nasceu o filho deles, o Bento.
1: Bentinho. Coloca
2: uma música bacana aí.
1: Tá bom. Ó, dá um abraço na sua esposa, na sua filhinha maravilhosa, em toda a sua família. E esse pequeno Bento, gente, coisa mais linda, que nome lindo. Dá um abração neles por mim também, que Deus possa abençoar essa criança, tá bom? A Andressa também já chegou chegando, rasgando a Taiobinha, né, Andressa? Bernadette Loss, do bairro Noro Fraga. Aquele abraço, obrigado pelo carinho. Wander São Luiz Brunelli.
3: Bom dia, Thelminha, que nosso dia seja abençoado por Deus. Aqui hoje tem Mengão Cruzeiro na Libertadores. 2-0, Mengão.
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0: Finalizando a primeira sequência dos 45 minutinhos de música. Um abração aqui, minha querida Rebequinha Andrade. Já, já eu coloco os áudios de vocês ao vivo, tá? Rosângela Bernadone, Fernandinha Guimarães, aquele abração. Elaide Silvestre, lá do Recanto da Lagoa, do bairro Luiz Iglesias. Minha mãe maravilhosa, mãe Maria, te amo. Beijo especial pra você. Marina também, que já chegou chegando, né, Marina? Jader Nunes de Almeida, seu lindo! Geraldo Borracheiro já tá por aqui, ótima quarta-feira. Lucinéia também já tá por aqui. Beto Jamaica, esta potência. Bom dia, bom dia, Beto.
1: Bom dia, bom dia, bom dia. Tem uma rocha, meiuca, hein? Meiuca essa semana. Vamos pra cima, hein?
0: Bora.
1: Abençoada seja, Tem uma rocha. Manda alô pra nós aí, minha querida.
0: Deixa comigo. Isso, galerinha que é, né, de obra, os meus meninos e meninas de obra. Um abraço especial.

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0: Na Litoral 7:42.
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0: na Litoral Muito Legal, 7 horas 48 minutinhos. Minha querida Patrícia, sua linda, beijo especial pra você. Paulinho Cowboy já chegando, né, Paulinho? Ai, já eu coloco o áudio de vocês ao vivo. Antônio José de Souza também já chegou por aqui. Francis Lei, um abração especial pra você, pra essa cachorrinha linda, que é a Luna, gente. Olha só. Ah, Maria, coisa mais linda. Deixa eu mandar um abraço pro meu Bartô, pra Berenice também, que estão lá de Butuca, na mamãe. Ana Lúcia da Silva Santana, aquele abraço especial pra você. Ciderley também já tá aqui juntinho comigo. E minha querida Marcinha Bride, que tá lá em Resistência, em Vitória. Marcinha, obrigada pela audiência de sempre, hein?
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0: Vamos para São Mateus. Um preso escapou da Delegacia Regional de São Mateus e a Polícia Civil já abriu investigação interna para apurar as circunstâncias da fuga.
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0: Em Pancas, um caminhão carregado de cavalos tombou em uma curva na zona rural de Pancas. Dois animais morreram e o motorista estava com a habilitação vencida.
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0: Em Colatina, a Secretaria de Estado da Ciência e Tecnologia abriu 10 mil vagas em cursos gratuitos pelo programa Qualificar Espírito Santo, hein? Beneficiando os moradores de Colatina, Linhares e também em região.
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0: A polícia prendeu o terceiro homem investigado pelo assassinato do pai e filho em Aracruz, avançando na elucidação do crime que chocou o município.
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0: E dois homens de 20 e 18 anos suspeitos de furtar R$7 mil de uma fazenda em Brejetuba, na região serrana do estado, foram detidos após um cerco da polícia militar no bairro BNH, em Cachoeiro de Itapemirim, nesta terça-feira. Com a dupla, os militares encontraram mais de R$3.400 em dinheiro e um ciclomotor com registro de furto em Anchieta. Os dois suspeitos foram encaminhados à delegacia de Cachoeiro de Itapemirim. Procurada pela reportagem, a Polícia Civil informou que a ocorrência ainda estava em andamento.
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2: Tem algum exalta maníaco hoje aqui? Alô, Pinha, meu parceiro! Olha nós aí!
3: Palavras que eu possa escrever.

0: E na Litoral, tô legal, gente. 7 horas e 55 minutinhos. 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

0: aí. Daqui a pouco, mais músicas.
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2: Na Litoral, 8 horas, 1 minutinho.
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0: E na Litoral Tô Legal, 8 horas 9 minutinhos, né? Bom dia, Rebequinha Andrade.
1: Bom dia, com muita paz e bênçãos a todos nós. Sou Rebeca Andrade, a poderosa, a vovó do Theo. Abraços para Gorete e seu Mazinho, que é o pai dela. Saudade, menino. Marina do Cicobi, Lala, Luiz Amendoim, Delcia Nalva de São Miguel, o Suco Sapateiro. Tá bom?
0: Tá
1: pra
0: bom.
1: Toda a família Casa Nova, pra todo mundo, pra todos os ouvintes. Beijo, beijo, Litoral. Adoro.
0: Obrigada, Rebequinha. Meu querido Suquinho, seu lindo, é sempre bom te ver, viu, Suco? Um abraço especial pra você, meu amor. Rosângela Bernardoni.
2: Então, minha, bom dia. Tudo bem com você? Sou eu, Rosângela Bernardoni, do bairro São Miguel. Também deixa eu mandar um bom dia para você, para toda a sua família, para o meu esposo Paulo, os filhos Patrick, Pablo e Parley, para minha família Bernardoni, para o Ney Oliver, Diego Lira, Luiz Carlos o Negão, para Marina do Colúmbia, para Marcinha Brite de Resistência, para Patrícia do São Judas Tadeu, para Fabíola, minha sobrinha Nora, para todos os ouvintes, para o pessoal da vidraçaria Lunar, do Honório Fraga, eles estão ouvindo. E beijo, Saminha. Tenha um ótimo dia.
0: Obrigada, Rô. Para você, para o maridão, para toda a sua família, seus amigos. Obrigada por essa audiência maravilhosa aí, tá bom? Lucinéia também já tá por aqui. Edmar Humber. Bom dia, Thelminha. Bora trabalhar. Tá lá nas máquinas pesadas, né? Tá só fazendo trecho aí, Edmar. Que isso, hein? Loucura. Um abraço pra você, meu querido. Beta lá em Sapucaia também com a esposa Elda. Aquele abraço. Tatiane Nelman, um abraço pra você, pra sua filha, o maridão, toda a sua família. Obrigada, meu amor, por esse carinho sempre aqui comigo, tá? Luciano Alves, né? Todo mundo já deixando recadinhos. E você, Paulinho?
3: Ô, Litoral! Quem fala aqui é o Paulinho Galvão, de baixo mandu, tchê. Fala, Thelminha Rocha.
0: Diga, potência.
3: Rádio Caioba. Marcianos. Todos meus amigos que curtem o Litoral aí. Que lembra de mim? E bota pra torar e segue o Paulinho Cowboy. Au! Tchê! Letra no Litoral! Bota pra torar!
0: Ai, Paulinho, você é uma figura, um abraço especial. E você também pode participar aqui comigo. Pode mandar áudio, vídeo, pode mandar escrito. O importante é a sua participação, tá bom? 8 horas, 12 minutinhos.
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0: Na Litoral, eu tô legal, gente. 8 horas, 18 minutinhos. 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

0: E na Litoral, eu tô legal, gente. 8 horas 33 minutinhos. 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Um abração para minha querida Selma. Tá aqui em Colatina, Euziane Arminda, já chegou chegando, Jader Nunes, já deixou recadinho, Thelminha, essa é a obra que eu tô fazendo. Que obra é essa, hein, Jader? Rapaz, o seu trem é grande aí, hein? É, menino que são pedreiro. Um abraço especial pra vocês, gente. Vocês são demais, meu Deus do céu. Jackson Santos, um abraço pra você. Bom dia, Thelminha. Bom dia, bom dia. Xande Nirvana. Bom dia, Thelminha. Xandinho Nirvana. Manda um abração pra galera da RG. Aqui, ó, construindo sempre, né? Menina, veneno. Tá certo, então, Xande. Daqui a pouquinho a gente dá um jeitinho. Rafaela Torezani, um beijo especial pra você, pra galerinha de São Roque do Canaã. Delair e Clausira, essa dupla dinâmica. Um abraço especial. Fabinho Hamlow. Gente, já mandou um videozinho da filha Maísa comendo pão. Falei com ele que a Maísa parece muito comigo quando eu era criança. E parece muito comigo, porque a gente gosta de pão, né, Maísa? Olha lá, gente, com um pãozão na mão e se deliciando toda. Ô, meu Deus, dá um abração em toda a família aí, tá bom, Fabinho? Ele falou, Thelminha, a minha família é minha maior riqueza. Manda um abraço aí pro meu pai Floriano, pra minha esposa Daiane, pra minha outra filha que tá na escola, a Francine, né, pra Maísa, pra todos nós aqui, estamos em Santo Antônio de Itaçu. Fabinho Hamlow, aô, Fabinho, pra você e toda a sua equipe aí também do café, obrigada por essa audiência, tá, meu querido? Cuida mesmo da família, ore, porque a gente tá na semana, eu falo que não é só essa semana, não. É todos os dias, né? Todos os dias a gente precisa orar pela nossa família. Edivaldo Souza, um abraço especial para você. Marcelo, Marcelão, já chegou por aqui. Marcelo, bom dia, meu querido.
1: Bom dia, Thelminha. Ah. Eu gostaria de fazer uma pergunta dos ouvintes aí, quem souberem explicar. Onde que é Colatina? É o único lugar que eu já viajei, bastante, que é o único lugar que você tem que parar dentro da rotatória para dar preferência.
0: Menino, eu já passei por umas situações em Colatina que não dá para entender isso, não. Eu acho que as pessoas precisam voltar, né, a pegar mais o carro, a moto, o que for, né, autoescola, não sei, e aprender de novo. Eu rodando por essa cidade aí, eu fico perplexa em ver tantas pessoas que, ó, você me desculpa, não sabe dirigir não, gente. Não sei nem o que tá fazendo atrás de um volante de carro. Eu fico até com medo. Eu falo a verdade, não sabe da seta, não sabe o que é esquerda, o que é direita, não dá preferência, sabe? E não sabe o que é ladeira, não sabe o que é baliza, não sabe o que é subir e descer. Entra numa rotatória e para no meio da rotatória para dar preferência para outra pessoa, não dá para entender um trem desse. Tem muitas pessoas, não tô aqui, né, falando que são todas, mas muitas pessoas, gente, precisa entender que não é só entrar no carro, fechar a porta, colocar o cinto, e muitas vezes nem coloca o cinto, pega, liga o carro e sai, né? Isso seja para carro, para moto, para quem for. Agora, as pessoas precisam ter mais discernimento, mais segurança, porque você está à frente de um carro que pode matar, pode ter um acidente aí. Então, assim,

0: da Rádio Litoral, tava na rotatória, como aconteceu com o Marcelo. E eu ali esperando a pessoa fazer a rotatória, me deu a preferência para entrar. Falei, não, gente, pode ir. A preferência é sua. Oh, meu Deus do céu, gente. Da gentileza, se não, gente. Tem que tomar cuidado com isso, tá? 8h40, só vou ali pro intervalinho. É VaptVupt, daqui a pouquinho eu volto com muito mais. Mas antes, fazendo esse convite maravilhoso, que a festa de Colatina tá chegando, hein? Nos dias 21 e 22 de agosto, Área Verde de Colatina, 105 anos desta cidade maravilhosa. Ó, sexta-feira, dia 21, tem Xande Avião e Natan. E no sábado, dia 22, tem Léo Santana, Calcinha Preta e muito mais. E vários artistas aqui da nossa terra que vão subir no palco e vão fazer acontecer. Que bom, Prefeitura, né? Dando oportunidade para os nossos artistas colatinenses. Aquele abraço, hein? E ó, festa para toda a família, encontro de amigos. Colatina celebrando sua história, sua gente e o seu futuro. A entrada é gratuita. É grátis, Thelmi. 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

0: 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Mariana Fagundes.
1: Litoral, muito legal, gente. 8 horas 54 minutinhos. Tá aí, peão todo tatuado com Geninho e Mariana Fagundes. Fala comigo, minha querida Marcelinha, sua linda.
2: Oi, Thelminha, bom dia. Você tá falando negócio de trânsito aí? Tem gente que não serve pra andar nem de carroça.
1: Ah,
2: tem muita gente que pilota, dirige certinho, mas tem gente que não serve pra andar nem de carroça. Esse, a sorte nós estava devagar, mas dando seta para entrar à direita, o motoqueiro viu que nós íamos entrar à direita, ele veio cortando nós, com a maior velocidade, passou por nós igual uma bala.
1: Se meu marido tivesse
2: um pouquinho rápido, ele tinha acertado nós em cheio. Só Deus para dar livramento. Beijo, Thelminha, na Litoral tô legal.
1: Valeu, Marcelinha, aquele abração especial para você. Alcione Quintino também, bom dia, Alcione. Sua linda, um abração em toda a família, tá bom? No esposo aí, o Arlindo, o Emanuel, tá aí curtindo a nossa Litoral. Rosângela, bom dia, Thelminha. Rosângela Xavier é de Vila Lenira. Meu querido Fabinho Romulo, dá um abraço na sua mãezona, dona Iracilda. Ai, dona Iracilda, minha taiobeira maravilhosa. Um abraço especial pra senhora, obrigada pelo carinho. Pro seu Floriano também, né? Dupla dinâmica aí, hein, Fabinho? Dá um abração no papai e na mamãe aí por mim, tá bom? Alexandra também, bom dia, minha lindeza. Bom dia, Alexandra, sua linda. Obrigada por esse carinho. Jones Torezani já chegou por aqui. Deixa eu ver, Bruninha, sua... Ai, Bruna, Thelminha, bora romper, rasgar essa taioba. Ai, Bruna, Deus abençoe nosso dia, meu amor. Tá aí, Bruna Bernardina de Barbados, essa mulher que entende tudo sobre pescado. Ó, até rimou, hein, Bruna? Minha sereia maravilhosa, falar assim, né? Lucimar de São Luís da Barra Seca, sua linda. Quem tá completando mais um aninho de vida?
3: Thelminha, minha linda, bom dia.
1: Bom dia, bom
3: dia. Lucimar daqui de São Luís da Barra Seca, Colatina. É, dá um alô aí pro meu filho Kaique, que tá fazendo aniversário hoje.
1: Ô, Kaique!
3: É, canto rá-rá, ru-ru pra ele.
1: Tá bom.
3: É, mais uma rosa que ele tá colhendo no Jardim do Senhor.
1: Ô, Kaique! 21
3: anos.
1: Nossa,
3: tá fazendo
1: que
3: hoje.
1: Hora, coisa linda.
3: Aí, dá um alô aí pra ele.
1: Eu mando, pode deixar,
3: bom
1: meu
3: dia,
1: amor.
3: Bom dia, querida. Tô
1: bom
3: sempre
1: dia.
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1: Ai, Kaique, Kaique, parabéns pra você, muitas felicidades, sua mãezona Lucimar, todos nós aqui da Rádio Litoral, desejamos muitas felicidades pra você, tá, Kaique? Parabéns, parabéns, meu querido, 8h56, e falando em parabéns, né, parabenizando a nossa cidade maravilhosa, que é a Colatina, gente, 105 anos de Colatina, hein, que isso, eita, nóis. Então, vai ter festança na Área Verde, nos dias 21 e 22 de agosto. É mesmo, Thelminha? Claro. Chão de Avião e Natan no dia 21. No dia 22 tem Léo Santana, Calcinha Preta. E nesses dois dias, muitos artistas aqui na nossa terra que vão subir no palco e fazer e acontecer, tá bom? 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

0: Agora eu tô legal, é Murilo Uff, né? Ai, Thelminha, Thelminha, olha a raposa atrás do urubu. Hoje tem Mengão, hein, Thelminha? Tem pra raposa nenhuma, não. Nosso urubu já tá com as asas abertas, né, mano, Moscou? Um abraço pra você, pra Núbia. Obrigada pelo carinho, seus filhos aí. Fernandinha Alves, beijos, que duchos pra você também. Tá no bairro Aeroporto. Obrigada, meu amor. Marino, Marino. Thelminha, Thelminha. Manda um abração pra gente aqui, hein? Na litoral eu tô legal, Thelminha. Marino, Marino, seu lindo. Que Deus possa te abençoar. Zira. Oi, Zira. Bom dia, bom dia. Thelminha, Thelminha. Ó, meu cafezinho da manhã. Nossa. Pãozinho com requeijão, leitinho. Tá bom, Zira. Aquele abraço, hein?
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0: Vamos para a Serra, né? Um ônibus do sistema Transqual colidiu contra um ponto de ônibus e um poste na rodovia Norte-Sul, deixando duas pessoas feridas e uma região temporariamente sem energia elétrica.
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0: Em Marechal Floriano, o comerciante Argel Oliveira, pai de um vereador local, morreu em um trágico capotamento na BR-262 após o carro sair da pista. Hein?
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0: Na manhã desta terça-feira, uma mulher, a filha dela de 3 anos e um homem ficaram feridos em um acidente envolvendo 2 carros e uma Kombi na S-488, conhecida como Rodovia do Frade, próximo ao posto Dantas, em Cachoeiro de Itapemirim. Eles foram socorridos por ambulâncias do Serviço de Atendimento Móvel, né, de urgência, e encaminhados para os hospitais de Cachoeiro de Itapemirim. O estado de saúde das vítimas não foi informado.
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0: E um homem de 38 anos foi preso após roubar 40 pulseiras de ouro de uma joalheria no centro de Colatina nesta segunda-feira. Segundo a Polícia Militar, o prejuízo estimado é de aproximadamente R$100 mil. 6 das peças foram encontradas no lixo do banheiro da casa do suspeito. As demais não foram localizadas. Ainda segundo a corporação, o suspeito afirmou que contou, né, com a ajuda de um comparsa e que teria entregado parte das joias a ele. A informação, no entanto, não foi confirmada pelos policiais. Em nota, a Polícia Civil informou que o homem foi autuado em flagrante por roubo e encaminhado ao sistema prisional, onde permanece à disposição da justiça.
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0: 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Bom dia, bom dia, bom dia, meus taiobeiros de plantão. 9 horas 41 minutinhos. Chamando um abração pro Alan Canário, Priscila Canário, galerinha de Itueta, em Minas Gerais, comadre Zete. É, coisa linda, Taiobinha, sou do norte de Itueta. Aí, ó, rasgando a Taiobinha comigo. Rasgando a hora pro Nobres aí em Itueta, em Minas Gerais, é isso? Um abraço especial para vocês. Obrigada por essa audiência maravilhosa em Minas Gerais. Estão lá pelo aplicativo, coisa linda. Marília Carla, do bairro Santo Antônio, aquele abraço. Franciele da Penha, do bairro Nório Fraga. Um abração também para Marlene. Bom dia, Thelminha. Também quero concorrer, hein? Aô, Marlene Teixeira, do bairro Colômbia. Jadeira, aquele abraço. Tá lá no bairro Luiz Iglesias. Aí, ó. Bairro Luiz Iglesias. Ai, Renato Miller.
1: Bom dia, Thelminha Rocha. Renato Miller, é, hoje o bicho vai pegar.
0: Vai, né?
1: Cabuloso quanto tenebroso.
0: Ah, tenebroso.
1: Bom jogo a todos. Não vou falar o placar, não.
0: Vai não.
1: Porque você foi falar do Fluminense que vai, ah. O Fluminense tomou tinta. Tá?
0: Ah, para.
1: Não vou falar, não. Vou torcer pra quem jogar melhor. Oh. Tá bom? Claro que é o Cruzeiro. 3-1 pro Cruzeiro. Não vou falar o placar. Um abraço, minha querida. A Litoral, eu tô legal.
0: Que ser vascaíno, meu. Vascaíno torcer a favor do Flamengo? Nunca, jamais, né, Renato? É, Renato. Cleitinho, Cleitinho, bom dia, minha flor do dia. Ô, Cleita vai torcer pro Mengão. É igual a esposa. A esposa vai estar lá do lado, Cleitinho do lado também. Vai torcer pela raposa? Nunca, né, Cleiton? Ah, obrigada, Cleiton. Ai, Cleitinho, meu flamenguista maravilhoso. Zira, aquele abraço especial pra você. Jones Torezani também já chegou chegando. José Gregório, aquele abraço. Emília.
2: Dia, Thelma. Tudo bem com você? Eu, graças a Deus, estou bem. Aqui é a Emília do Barra Ayrton Senna. Na Litoral, nós estamos mais que legal. Beijo, Thelminha. Fica com Deus.
0: Beijos, Emília, sua linda. Fala, Zé Batista.
3: Bom dia, Thelminha. É, o seu urubu tá com as asas abertas mesmo. Você esperando para... a raposa.
0: Você para com isso.
3: Hoje, com... né? Você tá doido. Bom dia pra nós.
0: Você para com isso, José Batista Pires. Bairro Polivalente, é isso? Tô chegando aí com a minha hippie, hein? Olá, hein? Ó, só, gente, você tem condição de trem desse? O Everton, bom dia! O Elberton, Thelminha. O Elberton, pronto. Queria mandar um abração pro meu amigo Amendoim. Aí, Amendoim chegando, né? É, tá certo. Ai, meu Deus. Vera Lúcia! Ai, ai. O que, que foi, Verinha?
4: Um abençoado dia pra todos, né? Um dia, né? Hein, Thelminha? Não vou nem concorrer, não. Ah. Não vou concorrer esse prêmio aí, não.
0: Do placar, né?
4: O Flamengo vai tomar do hoje do Cruzeiro, hein? De 1-0.
0: Ai, gente, o que, que eu faço com vocês? Afa, Maria, não sei não, hein? Me ajudem, Edilson.
5: Thelminha, ô, Thelminha. Toca uma música pra nós aí, Thelminha. Na Rádio Litoral, tá legal, hein? Thelminha.
0: É, Edilson Danachaio. Bruno Pereira dos Santos, bom dia, minha vascaína preferida. Tá lá em Itueta também, Minas Gerais. Não sei o que, que eu faço com essa turma de Minas Gerais, não. Chegou aqui pra implicar mesmo, não é isso? Vocês chegaram aqui, Bruninho, do nada, tá? Vou entrar no aplicativo, vou colocar aqui. Ah, vou entrar no... É assim que faz. É desse jeito. Ah, pegou aqui no Google, glória, glória. Vou colocar aqui, ó, Litoral. Ah, tem Litoral Vitória, tem Litoral no Sul, tem Litoral no Norte e tem Litoral Noroeste. Ah, eu vou clicar em Noroeste. Pronto, clicou em Noroeste. Ah, tô aqui de manhã.

0: Vou saber quem é que tá ao vivo. Tá a voz de uma menina. É assim, gente, que acontece, tá? Mas que menina doida. Gostei dessa menina. Ela falou que rasgar a taiova. Mas aqui em Itueta, em Minas Gerais, a gente rasga a hora Pronópolis. Ela falou em Flamengo. Então ela é flamenguista. Vou chamar ela de vascaína. É assim que o Bruno fez. É desse jeito. Aí a galera brota do nada, vem lá de Minas Gerais, em Itueta, perturbar meu zóio, perturbar minha mente, me chamando de vascaína. Vê se teria um trem desse, gente. É porque ele tá longe, se tivesse perto, nossa senhora, que eu pegava ele nas esquinas aqui, ó, desse jeito. É porque tá lá em Itueta, em Minas Gerais, por isso que ele faz um trem desse comigo. É um absurdo, gente. Um absurdo, Cleiton. Cleiton tá aqui, ó, bem pertinho. Daqui mesmo eu miro igual mãe, quando pega sandália, não tem? Pega o chinelo, porque mãe é assim, né? Minha mãe tinha uma mira que era uma beleza, por isso que eu era quietinha. Mamãe, ela só mirava. Ela mirava assim, ó, pum, dava nas costas da gente. É assim que a mãe fazia, é desse jeito. Eu vou ser a mãe, o Cleitinho tá aqui na minha mira, aqui de cima do José de Anchieta. Baixo certinho lá, deixa ele me chamar de vascaína que ele vai ver. Eu vou ali pro intervalinho, eu já tô ficando azeda. Nossa senhora, dá pena, não me deixa azeda não, hein, Bruno? É, gente, sei não o que que eu falo. Mas vamos lá, 9 horas e 47 minutinhos, é a Cipolate, todo mundo compra aqui. 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

0: fica aí. Daqui a pouco, mais músicas.
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0: Muito legal, daqui a pouquinho, 60 minutos de música aqui na nossa litoral. Meu querido Ney Oliver.
1: Bom dia, bom dia, bom dia, Thelma Rocha.
0: Bom dia, meu amor.
1: Ney Oliver aqui, presente mais uma vez. Quero aqui desejar a cada um, todos os colatinenses, uma semana abençoada, semana da família, Jesus, Maria e José, Sagrada Família é. Que esta família entre em cada família de Colatina, na sua família, Thelma Rocha, na família de todos nós aqui presentes na melhor, que possa se abençoar cada dia, a cada momento de vocês. Um beijo carinhoso, fica com Deus.
0: Obrigada.
1: Litoral. Nele. Aqui sim, eu tô mais que legal.
0: Oh,
1: vem comigo.
0: Coisa linda. Que Deus possa te abençoar, você e toda a sua família. Obrigada por esse carinho a todos os ouvintes aqui da Rádio Litoral, tá bom, Ney? Papai do céu possa te abençoar sempre. Meu querido Deco, pintou essa potência, tá por aqui, né, Deco?
2: Bora rasgar a taioba aí.
0: Bora.
2: Bora pra rapaziada aí, ó. Arlindo Ponto Povo, Cabeça de Panela, Diogo do Povo, o Lucas Ajudante aqui.
0: Tá bom. Ismael.
2: DR. Pra todo mundo geral, na litoral, eu tô legal. Vamos
0: deixa comigo, deixa comigo. Aquele abraço especial pra você também, meu amor. Obrigada por esse carinho. Isael Jesus, bom dia, Thelminha. Bom dia, menino. Tudo bem com você? Isael, Thelminha aqui em Eunápolis, na Bahia. Oh, só rasgando a taioba com você, meu amor. Beijos. Olha, gente. É lá da Bahia. É de Minas, a Bahia. É de Oiapoque, é o Chuí. Nossa senhora, gente, que eu tô muito nojenta, não tô? Fala sério. Eu tô insuportável demais nesse Brasil. E em cada canto tem a nossa litoral rasgando a taioba com cada um de vocês. Ô, Isael, obrigada, meu amor, por essa audiência aí na Bahia. Mas tô chegando na Bahia. Aí quando a gente fala assim, em Minas Gerais a gente junta um tal do Mirenês, né? Que o tal do Mineiro, não sei se fala assim, mas um tal do Mineiro fala desse jeito, que eu gosto do Mineiro. Aí a gente vai pra Bahia, né? Aí o meu baiano maravilhoso. Oh, Eunápolis. Gostei muito de conhecer Eunápolis quando eu passei por aí. Um abraço pra você, tá bom, Isael? Obrigada por esse carinho. Tá lá, rasgando a taioba em Eunápolis, na Bahia. Baixou o aplicativo da nossa litoral. É a nossa litoral nacional e internacional. É isso. Eu vou ali pro intervalinho, 10 horas, 3 minutinhos, mas antes... Passando para fazer esse convite maravilhoso, Área Verde de Colatina, que será o palco de uma celebração inesquecível pelos 105 anos da nossa cidade. Dias 21 e 22 de agosto, tá? 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
0: Na horas 8 minutinhos.
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0: E na Litoral eu tô legal, você que tá aí grudadinho, então, minha rocha, 10 horas, 9 minutinhos. 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Tá valendo um kit churrasco, mais uma camisa do seu time de coração. É hoje, hein? Cruzeiro e Flamengo. 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Tem uma camisa linda do seu time de coração, mais um kit churrasco esperando por você. Arroba Litoral FM Noroeste. 10 horas 9 minutinhos, bora lá começar?
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2: E na Litoral eu tô legal. Grupo Menos é Mais. Horas 29 minutinhos, minha querida Aparecida Matede, já chegou chegando, né, Aparecida? Obrigada, bom dia pra você, minha eterna professora de matemática, Adélia. Ai, Adélia, sua linda Adélia Iglesias, aquele abraço lá no Vitale, né? Tá curtindo a nossa Litoral. Adélia, beijo especial pra você, meu amor. Deixa eu mandar uma alusão aqui para a Adriele, também tá aqui. Cris, meu amor, um beijo pra você, bom dia.
3: Bom dia, Thelminha Rocha. Quero mandar um abraço para todos da Litoral. Dizer que eu amo muito meu esposo Daniel Soares, as minhas filhas Alexandrina e Crisvane, e todos da Litoral, que tenham uma boa quarta-feira abençoada para todos. Que Deus abençoe vocês todos. Amém. Daí da Rádio Litoral, que hoje seja um dia maravilhoso na presença de Deus, hoje e sempre. Bom dia, na Litoral eu tô mais que legal.
2: Bom dia,
3: beijo,
2: meu amor.
3: Minha rocha.
2: Beijo. Também, Cristiane, dá um abraço nessa família maravilhosa. Laíde Silvetel, minha você não é nojenta não, você é sensacional. Não faz isso não, que eu acredito. Minha vizinha maravilhosa. Ai, gente, mas eu sou nojo, mas um nojo bom. Nojinho bom, Laíde. Ai, meu Deus. Marcinho Goza, errou o dia, Thelminha, quarta-feira abençoada por Deus, né? Ai, Thelminha, você é demais, nós te adoramos. Obrigada, Márcio. Eu só sou assim, desse jeitinho, porque eu tenho vocês ao meu lado. Nossa, Thelminha, você puxou meu saco agora. Ah, eu puxo o seu saco, a sua sacola. O que você quiser, eu puxo. Pra você, eu puxo. Só pra você, mais ninguém, tá bom? Ai, meu Deus, vocês são demais, meus amores, vocês são demais. Não tem como ser diferente, não. Tá doido. Bom dia, Thelminha. Manda um abraço aqui pra equipe RR Auto Center, com certeza. Ronan Tomazelli já tá aqui comigo, rasgando a taioba desde cedo. É assim que eu gosto. Meu querido Thales Gomes também. Não esquece, não, gente. 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Galerinha que tá aí curtindo Thelminha Rocha, pode deixar aquele recadinho que é assim que a gente gosta. Meu querido Ciderley tá aqui comigo, né, Ciderley?
4: Mais tarde vou mandar a mensagem pro Tirol. E Tirol, hoje tem o seu Mengão, hoje...
2: E ele vai concordar, eu tenho certeza disso. Todo vascaíno tem um coração flamenguista. Ah, Maria, que agora eu mexi, hein? Fala sério que agora eu mexi com vocês. Ah, gente, qual é? Não faz isso negócio, não. Tô de olho em vocês que são vascaínos. Ah, fala. Aqui o tio Lúcio. Thelminha, bom dia. É, Thelminha. Como é que é? Olha, mira nas costas. É, mas é a tal da mãe? Nossa Senhora da Pan. Minha mãe, a mamãe só olhava. Ela fazia igual o exorcista. Não tem o exorcista que vai virando a cabecinha assim, ó? Mamãe, às vezes, não precisava nem falar nada. Eu era tranquila, gente. Era meio atentada, né? A gente fala que a gente é tranquila, sim, mas a gente não é tão tranquilo quando a gente era criança, não é? Então, eu tinha uns carrinhos de rolimã que meu pai fazia. Menino do céu, nós era tudo bicho doido. Eu descia aqueles morros que antigamente lá no bairro acampamento, que era o antigo acampamento, que agora tá Luiz Iglesias, não sei porque mudou, mas tudo bem. Aí não era asfaltado, né? Hoje tá tudo bonitinho, mas antigamente era terrão. Quando chovia era uma belezura. E a gente não tinha ônibus, às vezes o ônibus empacava no meio do caminho, gente, lá pro bairro acampamento, e que não chegava no bairro não, né? Ia tudo a pé. Nossa senhora, era uma loucura. E eu descia aqueles parambeiros com um carrinho de rolimã. Nossa, eu chegava em casa só o caco. Mamãe olhava pra mim assim, minha filha, onde você caiu? Nada, mãe, caí nada. Antigamente não chorava não, gente. A gente caía no chão, se ralava toda e ria que era uma beleza e subia no carrinho de rolimã de novo e não sei o quê, e corria atrás de boi e pulava o cerco, se rasgava toda, caía dos pés de manga, caía no chão, batia a cabeça. Nossa, nós era tudo bicho doido. As crianças hoje em dia, umas crianças meio Nutella. O pessoal do interior sabe o que eu tô falando. Hoje as crianças estão meio Nutelinho, o papai e a mamãe ficam com medo, dá aquele... Criança se esguera. Aí você já viu. Agora, antigamente, a gente chorava. Ah, minha filha, a mamãe olhava pra cara da gente. É igual exorcista. Virava a cabecinha assim, ó. Não tem aquele. Aquela música de suspense. Aí ela só olhava pra mim assim, ó. Que é isso, Thelma? Ah, mamãezinha, eu caí de carrinho do seu rolimã, mas eu já tô pronta pra outra. Ah, Fã Maria, era coisa linda. Vai chorar pra ver. Nossa Senhora, velho. A gente não chorava não, gente. A gente já queria ir pra rua de novo. É, mas eu era quietinha, gente. Mas eu era encapetada.
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3: O embaixador. Tô aqui bebendo em um botequinho de esquina, cerveja e pinga. Depois de um dia inteiro de trabalho, já é.

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0: especial Gelson. O placar não é dado aqui no WhatsApp, tá? É somente no Instagram, arroba Litoral FM Noroeste. 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Segue as regrinhas lá do placar e aí boa sorte, tá bom? Marcos Freitas, Thelmi. Já sigo. Ai, meu Deus, tô passada. Tá bom, então. Renato Marcelo. Thelminha, como é que é? Bom dia, flamenguista. É isso, gente. É Flamengo, gente. Ai, Maria. Que isso, hein, Zira? Thelminha tá servida? Nossa Senhora. Um macarrãozinho aí. Olha, a carninha aí. Tá demais, hein, Zira? Tá rica, hein, Zira? Assim, né? Ai, meu Deus. Alcione Quintino, Thelminha, você é espetacular, mulher. Ô, meu pai. Adélia tá aqui. Ah, a Adélia falou aqui. Peraí. Cadê a Adélia?
1: Vai dar Mengão! Se Deus quiser permitir. Mengão é o bonzão.
0: É o bonzão.
1: Amo Mengo.
0: É isso, Adélia. Mengão é o bonzão. Tá certíssima. Oi, Tatiane.
2: Bom dia, Litoral. Bom dia, Thelminha Rocha. Estou aqui ligadinha em vocês, hein? Só ouvindo as melhores. E hoje, hein, é aquele jogaço em Cruzeiro e Flamengo.
0: É isso.
2: E eu, como eu sou mineiro, aí lá de Governador Valadares...
0: Flamengo, né? Flamengo.
2: É 2-1.
0: Ai, 2-1 pro Flamengo. É.
2: Abraços vocês aí todos, hein?
0: Ai, sua mineirinha da Natchai. Um abraço pra você. Eliana Guidoni também já tá por aqui. Deixa mais quem aqui? Thelminha, sou nova por aqui. A Adriele Santos, é do Mário Giurizato, sua linda. Thelminha, manda um abraço aqui pros colaboradores da borracharia do Jairo, Thiago, César e o Jairo. Tá bom então, meu amor, seja bem-vinda à programação da nossa Litoral. Ai, Thelminha, Vasco não tem esse negócio de coração flamenguista não, hein, Thelminha? Você para com isso, hein? Que isso, Alan? Tá bravo por quê, Alanzinha? Aqui é Vasco, Thelminha. Até o fim, hein? Nossa, ficou bravo, Alan ali, gente. Menino tá bravo, olha lá, ó. Alan. Ai, Ana Maria Gomes também já tá por aqui. Verinha Lúcia, sua linda.
3: Então, é verdade que você tá falando aí. Antigamente era tão bom, né?
0: Não é?
3: Antigamente era... As crianças tinham mais brincadeira, assim, né?
0: Não tinha
3: celular pra olhar.
0: Não tinha celular, gente.
3: Não tinha nada, brincar de pica, de tudo. Carrinho de rolimã, jogar bola.
0: É verdade.
3: Era tudo, gente, antigamente. É verdade mesmo.
0: O que fazia a gente chorar é aquela manifestação de coisa ruim que era o antigo Mertiolate. Vocês lembram? Vocês lembram do antigo Mertiolate, gente? Aquilo ali, a mãe da gente fazia miséria. Ela colocava medo na gente. Ela falava, se você fizer bagunça, o Mertiolate come em cima. A da gente, se a gente chegar com machucadinho, ela lascava aquele Mertiolate em cima da gente. Aquele trem era manifestação do coisa ruim, gente. Hoje em dia, não. Você passa o Mertiolate, nem arde. Agora, da minha época, você tá... A gente ficava quietinho, sem um ralado por causa do Mertiolate. Ai, gente, olha, sem comentário, saudade. Não é, Vera Lúcia? Hã? A gente tinha um medo daquele trem, daquele Mertiolate. Nossa Senhora da Vé. 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
3: Na litoral, 11 horas, 6 minutinhos.

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0: Um abraço, minha querida Estelinha, lá do bairro Aeroporto, Fabiana do Recanto da Lagoa, minha querida Otília do João Manuel Meneghelli, né, Otília? Um abraço especial pra você. Zé Mendes também já chegou chegando. Ciderley, que já deixou recadinhos aqui. Bruno Pereira, muito obrigada pelo carinho de vocês. Geilza Alves, bom dia, Thelminha! E Dali Mengão, hein? Ai, Thelminha, dá um abração aí pra minha neta, que diz que é vascaína, mas a gente sabe que é Flamengo. Aí, ó. Cadê, Thelminha? Manda um abração lá pra Andressa também, pra todos. Tizinho, minha neta, pra toda a família. Tatiane, Adélia, aquele abraço especial pra vocês. E vamos, né? Flaviana também, do João Meneghelli. Aquele abraço, meu amor. Prazer ter você aqui juntinho comigo. 11 horas 34 minutinhos.
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0: Em São Paulo, astrônomos confirmam que a próxima chuva de meteoros terá condições de visualização perfeita no Brasil devido aí à baixa interferência lunar desta temporada.
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0: Já em Fortaleza, um bolão registrado na capital cearense faturou sozinho o prêmio acumulado de 164 milhões de reais no concurso recente da Mega Sena.
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0: Socorristas e voluntários da Colômbia resgataram na noite desta terça-feira uma mulher de 32 anos que estava sobre os escombros de um prédio que desabou em meio a gritos e aplausos. Equipes de emergência exaustas seguem à procura de mais sobreviventes do terremoto mais forte registrado no país neste século.
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0: E o juiz Milton Lívio Lemos Salles, afastado das funções após ser flagrado bebendo vinho e fumando durante uma sessão virtual de julgamento, continuará recebendo salário durante a investigação. O Tribunal de Justiça de Minas Gerais não informou o prazo para a conclusão do procedimento administrativo que apura a conduta do magistrado e que é sigiloso. Até que o processo seja concluído, os vencimentos não serão suspensos.
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0: fazer o quê?
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0: Londrina, litoral do Legal, 11 horas 43 minutinhos. 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

0: isso, gente. Na Litoral, eu tô legal. Finalizando aqui a minha participação, meu querido Robson. Robson Auer tá lá no bairro Aeroporto, tá curtindo férias. Ai, tá lá de butuca em Thelminha Rocha. Bom dia, Thelminha. Tereza Valandro, do Vicente Soela. Meu querido Juninho, galerinha da Madre Pizza. Aquele abraço especial pra você, Juninho. Ai, seu atentado. Um abraço, meu amor. Michele Chá também já tá aqui comigo. Deixa eu mandar mais alôs. Bom dia, Thelminha. Bora enfrentar com mais alegria. Mandou alôzão pra mim, que eu mereço sempre, né? Bom dia, com mais alegria. Sempre na Rádio Litoral. Sou Ana Cláudia de Jardim Planalto também. Aninha, seja bem-vinda sempre aqui na programação. Marisabel, minha querida Bebel, que é tudo de bom. Aí, ó, todo mundo já deixou recadinhos desde cedo. Flaviana, adorei o seu texto, ai, Thelminha, eu sou daquela época, né? De andar aí descalço, carrinho de rolimã, perna de pau, amarelinha. Ai, essa época nossa, né, Flaviane? Saudade. Obrigada, meu amor, pelo seu carinho. A todos vocês que deixaram recadinho, Silvana também já deixou recadinhos aqui. Bom dia, meu amor. Silvana Suela, de Maria das Graças, Geilza, Ana Maria Gomes, é isso. Eu tô de volta amanhã, quinta-feira, a partir das 7 da matina. Eu vou saindo de fininho, mas deixando com muito carinho o meu abraço e o meu beijinho, assim, ó. Mas só pra você e até amanhã, tá? Se Deus quiser, hein?
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14: Então,
15: chama, molecão!
14: Chama!
15: Boa tarde, Nath!
14: Boa
10: tarde, minhas delícias.
14: Boa tarde, molecotes e molecotas. Quarto homem, o que é da semana, dia 12 de agosto de 2026.
10: Sejam bem-vindos ao seu melhor horário de almoço pra todo Espírito Santo, bebê.
14: Hoje, dia 12 de agosto, faltam apenas 2 meses para o nosso dia.
10: É, qual dia?
14: Dia das crianças.
10: Ah, é. Nosso mês mesmo, nossa dia. Data oficial.
14: Dia das crianças, 2 meses. E aí, molecote? Quarta-feira, hein? Hoje, Nath, tá frio?
10: Tá frio pra caramba.
14: Muito frio.
10: Bastante. Quem descobriu o Brasil, faz o favor.
14: Cobre
10: ele de novo, que não tá dando certo, tá?
14: Não tá dando conta, não.
10: Não. Tá muito frio. Não dá.
14: Mas pra dar uma esquentada, vamos no pagode?
10: Olha, pagode de quem?
14: Deixa eu ver aqui a situação.
10: É que eu não abri aqui, não.
14: É o pagode do Ian.
10: Ah, tá. Que
14: na
10: dia?
14: Matrix, dia 15, é o quê? É sábado agora.
10: Sábado agora. Então, ó, fica à vontade aí e manda a senha pra concorrer o seu par de convites.
14: Pagodão na Litoral.
10: 999-86-1050.
14: Ah, eu tenho certeza que vai animar e vai esquentar, hein?
10: Gosta, hein? Pagodinha é bom demais.
14: Bruno Barreto, canta pra gente.

0: venda de rã.
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0: Na litoral, eu tô legal. Bruno Diegues, clique, fechando sequência.
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0: É isso aí, faz barulho.
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0: Meio dia e 10 e pra curtir o pagodão do Ian tem que fazer o quê?
4: Tem que mandar a senha aqui no nosso WhatsApp, o 999-861050.
0: A senha é pagodão na litoral.
4: Manda aqui no nosso zap com o nome completo e onde você mora também.
0: Boa sorte pra tu. Ó, Railão Oliveira da Fonte Grande tá concordando com você.
4: Ele falou o quê?
0: Falou verdade, Nath.
4: É isso.
0: Eu acho que é por causa do frio, né?
4: Mas tá muito frio mesmo.
0: Tá muito frio.
4: Frio.
0: E você, Neuza Silva, o que, que tá achando aí?
5: Alguém boa parece... tarde, Natizinha. Boa tarde, Bruninho. Oi. Neuza Silva, de Cristóvão Colombo.
0: Ah, ela aí.
5: Estou aqui almoçando ao som da litoral.
0: Ai, que delícia.
5: Curtindo essa dupla que eu amo. Bora esquentar essa quarta-feira com alegria e com a animação de vocês.
0: Boa, Neuza
5: Desejo
0: Silva.
5: Desejo ótima quarta pra vocês, meus amores. Beijos. E na litoral, eu tô legal.
4: Um beijo, Neuza. Beijo também aqui pra Luciana Nunes,
0: sabe por que tá
4: operário.
0: Frio.
4: Por quê?
0: Porque Neuza Silva mandou áudio no horário do almoço hoje e mandou 10 horas. Hora da manhã também, pra mim.
4: É um milagre mesmo. É um milagre mesmo, que ela tá saindo do horário das 3 ali. Rapaz.
0: Você fala, hein?
4: É você que falou dessa vez, seu cara de pau.
0: Oh.
4: Beijo aqui tá pra Luciana Nunes de Operário, Raoni Salles da Glória e Maria Aparecida também.
0: Cadê o Jefferson?
6: Boa tarde, molecote. Boa tarde, Bruninho. Boa tarde, Natizinha. Bruninho.
0: Oi.
6: Mandaram um alô e um abraço aí pro Matheus Trevisani.
0: É o nosso rei.
6: O Lázaro, conhecido como Lalá, que reside hoje em Marilândia, Bruninho, mandou um abraço arrochado pro Matheus Trevisani, meu amigo. Manda esse abraço aí pro Matheus. Fala comigo, molecote, na litoral. Eu tô legal.
4: Fala com ele, molecote.
0: Ele recebeu esse abraço, pode ficar tranquilo.
4: Ele gosta, inclusive.
7: Boa tarde, amigo Bruninho. Bruninho, amiga Nath, Matheus Tonais. Eu tô nas minhas férias. Eu sou até quarta que vem, dia 12, dia
0: Nath,
7: 20, né?
0: Pérez,
7: Aparecida, Campo do Jordão, Feira do Brás, que você Redentor.
4: Olha!
7: É, Canção Nova.
4: Caramba!
7: Oito atmosfera, né? Já caminhei hoje. E tá nublado, né? Friozinho, tem uma chuvinha.
4: Alguém pra esquentar o Matheus, hein?
7: Né? E você, na editorial todo dia, viu? Mandando todos os meus fãs.
0: Tá bom, todos os seus fãs aí, Matheus, tá mandado.
4: Abraço pra você.
0: Tem muito fã,
4: bicho. Esse pessoal é muito fã do Matheus.
0: Na hora da coincidência, Nath.
4: Agora são 12 horas e 12 minutos.

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0: Eu adoro que hoje tem futebol na tela da TV Gazeta, Nath.
3: É mesmo? E quem vai jogar hoje?
0: Hoje é dia de secar o Flamengo, porque tem clássico pela Libertadores, clássico brasileiro.
3: É Cruzeiro e Flamengo na disputa pra ver quem continua em busca da glória eterna.
0: Hoje o Flamengo vai tomar uma sapoada.
3: Vai não, vou torcer pro Flamengo hoje.
0: Você vai o quê, Nath?
3: Vou torcer pro Flamengo hoje. Tem uma pessoa que vai ser muito flamenguista hoje, essa pessoa sou eu. E vai ganhar, tô te falando sério.
0: Isso é disso.
3: Tô falando sério.
0: Flamengo e Cruzeiro, Cruzeiro e Flamengo hoje na tela da TV Gazeta, logo depois da novela, hein?
3: Que tá maravilhosa, que quem ama boa. Cuida. Que novela boa.
0: Novela boa.
3: Não, que novela. É novelão.
0: Novelão que eu nunca, que tinha tempo que eu não via uma novela.
3: A
0: e
3: novela
0: agora eu tô
3: anterior, que tava da...
0: Era boa também.
3: Era boa, mas essa de agora...
0: Essa aqui você tá doido. O Tony Ramos lá vendo Fantasma. Fantasma da mulher
3: é
0: lá.
3: É muito bom. É, também, ninguém mexe com a minha neta. É a frase que ele mais fala. Ninguém mexe com a minha neta.
0: Isso aí, muito boa a novela. Muito boa, muito boa. Bem de 33... participação do povo. Nath, ninguém mexe com a neta lá, mas ninguém mexe nas gavetas dela também.
3: Ai, como de novo?
4: Boa tarde, molecote. Boa Meu tarde, Deus. Natizinha. Boa tarde, toda a família litoral.
0: Oi.
4: Sou Rebeca Andrade, de Colatina.
3: De Colatina.
4: Abraço pra todo mundo. Aí, molecote, não mexe nas minhas gavetas. Beijo, beijos.
3: Beijos, beijos.
0: Isso.
3: Mexeu na gaveta dela aí, ó. Railão Oliveira de Fonte Grande falou bem assim que vai torcer pro Flamengo hoje, por conta de mim que vai torcer pro Flamengo.
0: Aí, tá ótimo.
3: Abraço pra você, Railão. Beijo aqui também pro Álvares Dias de Cachumirim. Falou que em Cachoeiro não faz frio.
0: Não faz, não?
3: Não, faz não.
0: Vou salvar isso aí.
3: Ai, ai. Beijo.
5: Oi. Tá de bolimbo, tá tirando aqui, meus amores.
3: Ai, meus amores.
0: Beijo, Manuzinha. Manuzinha tá aqui, né? Eu acho que é...
3: Meu pudim daqui a pouco tá chegando.
0: Tá chegando?
3: Meu pudim. O seu aí eu não sei. Sei que eu ganhei dois pudim.
0: É tudo nosso.
3: Ai, ai. A Fernanda tá por aqui também. Fernanda Mantovani, Wallace Rocha, de Argolas e Vila Velha. E Gil Schwarzenegger, de Jardim América também.
0: A Tatiana Rodrigues, da Praia de Carapibus. O Wallace da Rocha, lá de Argolas. Você já falou mil vezes.
3: Aqui tem o Flávio Teixeira, do Jabaeté, Daniela Cadrates, do Alagoano, e a Ritiala Stephanie, de Flechar 1.
0: O Pop, lá de Baixo Guandu, tá ouvindo? E tá mandando um alô pra galera da escuta lá na correria das entregas. Pop mandou foto aqui que ele faz entrega de gás.
3: Chique.
0: Água também de 20
3: Boa.
0: Litros. Tá levando tudo, hein, meu parceiro?
3: É, ele gosta de levar as coisas, Bruninho. Tá Você tá carregando as coisas aí, ó.
0: Tá levando gás. Valeu, molecote!
3: A Ana Leia do Itapuã, Fernando Nobre, Jardim Tropical e Edna de Porto Novo. Luiz Flávio também tá aqui, o Uber dos Pampas Gaúchos.
0: Ponte! Vamos de música, porque na litoral... Ah, isso aqui é boa, Natizinha.
3: Qual?
0: Em homenagem à nossa amiga Rebeca Andrade.
3: Ai, não.
0: É pra ela.

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1: Vamos lá! Que coisa linda!

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0: 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Eu tô legal. Sorriso maroto, ferrugem, Deus a Deus.
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0: Vamos direto com a participação do povo. Vamos com Vanusa Brioli, que ela é maravilhosa.
3: Oi, Vanusinha. Boa tarde, Natizinha linda. Boa tarde, Bruninho.
4: Oi, boa tarde.
3: Eu desejo pra vocês uma ótima tarde.
4: Obrigada.
3: Bastante alegria, porque agora é o melhor horário do almoço, é com vocês dois.
4: É isso, meu amor. Um beijo, Vanusinha. Vanusinha que trouxe presente pra mim no sábado. Queria agradecer aqui que o Bruninho me entregou, Vanusinha, finalmente, tá?
0: Se a gente passar um pouquinho do peso, é culpa da Vanusa.
4: Exatamente.
0: É culpa da Vanusa Brioli.
4: Exatamente.
0: Ô, Gilber Uber, depois quer matar aí na... No manjaro.
4: Academia.
0: Oi.
4: Ainda bem que existe.
5: Sabe o que que o Bruninho quer?
0: O que que o Bruninho quer?
5: Umas férias prolongadas, dinheiro no bolso.
0: Isso
5: pra
0: eu quero,
5: não fazer
0: mesmo,
5: nada.
0: Eu quero mesmo.
5: Ele adora. Você tá doido?
4: Tá doido.
5: Na litoral, Gilber Uber tá legal nesse horário de almoço. Boa tarde, meus amores, Bruninho e Natizinha. Eu os amo, porque eu estou na melhor, na litoral, capelíssima do Ibope. O Gilber Uber fica como? Rindo à toa, é nóis. Na litoral, tô legal.
4: É o nosso fala mansa.
0: Falou, Gilber Uber.
4: Tô rindo à toa.
0: Tô rindo à toa, é isso aí. Oi!
6: Boa tarde, galerinha.
4: Aqueles.
6: Boa tarde, Natizinha. Boa tarde, Bruninho, molecote. Rapaz, para de ser... Amigo, se eu fosse você, já tinha virado já, rapaz, já flamenguista, cara.
4: Eu também acho.
6: Não vou falar mais nada hoje.
0: Amanhã a gente conversa.
6: Amanhã. A gente volta a conversar, falou?
0: Amanhã a gente conversa.
6: Valeu.
0: Amanhã a gente conversa. Quero ver amanhã se vai vir de gracinha
4: não,
0: aqui amanhã.
4: Não, amanhã vai dar Flamengo, hein?
0: É hoje. Aí, ó, tá sabendo.
4: É amanhã que a gente vai comemorar, entendeu? É por isso.
7: Boa tarde, Natizinha. Boa tarde, Bruninho.
4: Raquel, tá sumindo, hein?
7: Natizinha Jagger. Isso aí, Natizinha. Torce mesmo pro Flamengo que eu vou torcer pro Cabuloso.
4: Minha felicidade passou.
7: Na litoral tá mais que legal.
4: Essa temporada aí já passou, agora eu sou sortuda. O Flamengo vai ganhar hoje.
0: Flamengo vai o quê?
4: Vai ganhar hoje.
0: Então tá bom.
4: Tô falando.
0: Lembrando que o jogo do Flamengo e Cruzeiro vai ser hoje na TV Gazeta, depois da novela.
4: É, depois de Quem Ama Cuida, então não perde tempo não pra você torcer pro Mengão malvadão.
0: Oi.
8: Oi, Natizinha.
4: Oi.
8: Beijo.
4: Um
8: beijo.
4: Beijo, tchau.
0: Tchau.
8: Betinho Boninho! Tá ligando você, Beto. Tchau!
0: Yes, tchau!
4: Tchau!
0: No litoral?
8: Eu tô nadando!
4: Lindeza! Beijo pra você! Ela que destruiu as mentiras do Hollywood!
0: Tadinho!
4: Beijo, Tainazinha maravilhosa!
0: Ô, Rosângela!
9: Boa tarde, Bruninho! Boa tarde, Natizinha! Tudo bem com vocês?
4: Tudo
9: Sou
4: bem.
9: Eu, Rosângela Bernardoni, do bairro São Miguel, em Colatina. Eu quero mandar uma boa tarde pra vocês, pra todos da cadeira cativa, pro meu esposo Paulo, os filhos Patrick, Pablo e Parley, pra minha sobrinha Nora Fabiola, pra minha família Bernardoni, e beijos, tenha uma ótima tarde.
0: Um beijo
4: pra você, Rosângela Bernardoni.
0: 1h22, na litoral a música não para, continue anotando porque tá valendo um iPhone 17.
4: Boa sorte.

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0: conquista. Na litoral? Muito legal. É a Ludmilla, cigana, fechando.
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0: Direto e reto. Litoral. É isso, Nath.
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0: Esse aqui.
3: Boa tarde, Bruninho Molecote. Boa tarde, Nath, boa sua tarde. Lindona. É o Marcos Gobi Carreteiro por cá. Ligado e sintonizado em alto bom som. Uma tarde abençoada a vocês aí da rádio que atende a gente com todo carinho. E a todos os ouvintes da Rádio Litoral. Valeu, valeu.
2: Valeu, valeu.
4: Intervalo comercial.
2: Voltamos já.
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7: Ela virou uma dessas mais gostosa da festa, que usa pouca roupa e provoca todo mundo com o pirulito vermelho na boca.
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6: 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Tem algum exaltamaníaco hoje aqui? Alô, Pinha, meu parceiro. Olha nós aí.
7: Não existem mais palavras que eu possa escrever.

0: não existem! Não existem mais palavras que eu possa dizer, porque então, já está na hora de ir embora.
1: Saindo agora resultado de promoção, você com acompanhante curtindo o pagode do Ian na Matrix, dia 15 de agosto, vulgo sábado agora. Quem faturou foi o Flávio Teixeira de Oliveira. Final de telefone 4796 do Jabaeté.
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0: Linhares, Colatina e Cachoeiro vão ficar com a programação normal, local.
1: E a gente continua aqui na Grande Vitória até as 3 da tarde, bebê.
0: Amanhã, meio-dia, tem mais.
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14: 2 horas.
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1: Olá, muito boa tarde, que bom que você tá com a gente, 95,3 Litoral Noroeste em Colatina para todo mundo, muito prazer. Eu sou o Tiroga e a partir de agora, onde você estiver, seja muito bem-vindo, seja muito bem-vinda. Você é o nosso convidado VIP aqui da festa que tá começando. Entre e fique à vontade, convida a galera, a gente vai servir aqui o seu artista e suas músicas preferidas.

É o 27, código de área, 996526580. Hoje aí, quarta-feira, dia 12 de agosto. Ah, se não segue a gente no Instagram, segue, tem promoção rolando por lá, muitas. É arroba Litoral FM Noroeste. Segue lá e aproveita e segue também, arroba Tiroga Locutor, tá bom? Bora os primeiros convidados, a galera aqui do Menos é Mais, bem-vindos. Aí, trouxe champanhe também, bora comemorar.

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2: Existe uma teoria que se chama 90-10. Onde uma pessoa tem 90% daquilo que você procura em alguém. Só que você foca naqueles 10% que falta. Aí você sai pra rua, se aventura. E realmente você encontra aqueles 10%. Mas não se deu conta que perdeu os 90%.

Na Litoral Eu Tô Legal, Maiara e Maraísa deu o recado, 90-10. Não vai fazer isso, né? Ó, rolou por aqui também na nossa festa, Pedro Paulo e Alex com Country Beat. Teve ainda Menos é Mais e tem muita gente bacana que já confirmou presença. E eu quero você passando por aqui. Nosso WhatsApp liberado 27 é o código de área 996526580. Ó, tem uma promoção, tem várias promoções rolando lá no nosso Instagram. Inclusive a gente postou, hoje tem Flamengo e Cruzeiro, né? Copa Libertadores, Taça Libertadores da América aí. Logo mais. A gente até postou no nosso status, mas você tem que mandar participar da promoção lá para concorrer uma camisa do seu time de coração e mais um kit churrasco lá no nosso Instagram, tá? Arroba Litoral FM Noroeste, a parceria da Litoral com o Sindicato de Comerciários do Espírito Santo. Vai no post da promoção, leia lá, segue as regrinhas, né? Marque a galera, segue lá o sindicomerciarios.es. Marca um amigo e manda um palpite. E amanhã, amanhã a gente vai fazer o sorteio dessa promoção aí, beleza? Então manda lá e boa sorte. É o Bolão Litoral hoje do Cruzeiro e Flamengo, hein? Lá no Instagram também tem mais promoções. Tem uma, por exemplo, uma air fry, né? Uma fritadeira elétrica, mais um quilo de picanha. 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Vai lá no Instagram, arroba Litoral FM Noroeste. 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Tem a realização do SESI Saúde mais Segurança e também do FINDES, hein? Vai ser dia 30 de agosto, mas o sorteio é agora. É amanhã? É hoje, dia 12? Então bora lá pro nosso Instagram, arroba Litoral FM Noroeste. Vai no site, no post da promoção lá, saiba o que você deve fazer para participar. E nesse circuito aí, você ainda pode escolher o seu circuito, o seu percurso aí de 5 ou 10 km, beleza? Bora lá, arroba Litoral FM Noroeste. Tiaguinho, vem cantar.

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1: Ai, Thiaguinho. Pensamentos intrusivos. Na litoral eu tô legal. Bem-vindo à nossa festa, gente. 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
1: E na Litoral é legal, Marvila, Nike Shortinho. A nossa festa teve também Cleide e Romário com Zé Neto e Cristiano, Não Namora. Teve mais quem? Manu Batidão. Pega aí o seu celular. Manda aí o alô, manda alô pra tua galera. 27996526580. Boa tarde pro Thiago da Silva com a gente. Deixa eu ver quem mais aqui. Rebeca Andrade, boa tarde, fala comigo.
2: Boa tarde, jovem tiroga. Quarto. Um cara de chuva, mas tá tudo tranquilo. E vem a chuva mais tranquila pra nós. Sou a Rebeca Andrade, a poderosa, a vovó do Theo. Abraço pra todo mundo, pra geral, pra todo mundo. Beijo, literal.
1: Beijo.
2: Adoro.
1: Valeu, Rebeca. Livino, Homem Vinheta tá na área também. Fala comigo.
3: Vai ser 2-0 pro Flamengo hoje, hein?
1: Ô, Raimundo, ó, pode mandar o seu palpite se você quiser entre o jogo de hoje, mas pra concorrer à promoção, a uma camisa do seu time, mais um kit churrasco, é no nosso Instagram, tá bom? @litoralfmnoroeste. Valeu, Raimundo. Mandar uma boa tarde pra Elza Gon, tá mandando boa tarde aqui. Manda um alô pra mim aqui em Maria das Graças, Elza Gom e toda a família Gom, né, Elza? Abraço pra vocês aí. Fala comigo, Ciderley.
4: Boa tarde, meu amigo Tiró.
1: Boa.
4: Deixa eu falar, seu Flamengo joga hoje, né?
1: Meu? Ô, Ciderley, você é um fanfarrão, rapaz. Meu Flamengo, respeita a polícia. Boa tarde. Ah, tá, aqui eu respondi ao Gilson, né? É lá no nosso Instagram, Gilson. Celina, boa tarde pra você também, obrigado pela companhia. Buenas tardes, Fernanda Alves, ligada na Litoral, beijinhos, que duchos. A galera do Milano Polimentos também, lá no Santos Dumont, também tá ligado, já deu palpite 2-1 aqui. Joana, fala comigo.
5: Boa tarde, Titiroga, eu sou Joana, aqui de Alto Juatuba, Laranja da Terra. Eu queria que você mudasse o nome pra mim, pro meu pai e pra minha mãe. Deus te abençoe, Litoral, eu tô mais que legal.
1: Amém, a toda a família de vocês também, tá? Boa tarde, Tiroga, tudo de bom? Tudo bom, tudo. Se eu ganhar a promoção do kit, eu vou mandar entregar na sua casa pra você de presente, hein? E a camisa do Flamengo, malvadão. Ô, Márcio Goze, eis, você é um fanfarrão, rapaz. Ai, vou te falar, hein, gente. Deixa eu mandar um salve aqui também pra Eliane Guidori, curtindo aí a nossa programação. Boa tarde, Tirog. Estamos aqui na Doutor Retífica, só curtindo a Litoral, Cleiton Lavagnoli. Então é você, Cleiton. Ô, a toda a galera aí do Doutor Retífica, Morada do Sol, vizinho. Obrigado pela companhia, tá?
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1: A Agência Nacional de Proteção de Dados, ANPD, determinou nesta quarta-feira, dia 12, que a empresa Discord, dona do aplicativo de comunicação do mesmo nome, suspenda a função de transmissão ao vivo e compartilhamento de vídeos no Brasil. A companhia tem até 3 dias para cumprir a determinação, que tem caráter preventivo e deverá ser respeitada até que a empresa comprove a adoção de medidas para proteger crianças e adolescentes. A empresa pode recorrer da decisão em até 10 dias úteis. Segundo a agência, o objetivo da medida é frear episódios de violência e coação de menores de 18 anos de idade.
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1: Uma aposta simples no valor de R$6 acertou as 6 dezenas sorteadas no concurso 3.043 da Mega Sena, realizada na noite de ontem, terça-feira, dia 11. De acordo com a Caixa Econômica Federal, o jogo premiado é da cidade de Alvorada do Oeste, em Rondônia. O bilhete faturou R$3.077.413,08. Os números sorteados foram 10, 11, 16, 37, 42 e 53.
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0: Chapeluda.
1: Na Litoral, eu tô legal. Rio Negro, Solimões e Nando Moreno, Chapeludo. E aí, curtiu? Antes teve Zé Neto Cristiano, Fama de Louco, Pixote no meio do processo. É a nossa festa. Depois do break, você vai ganhar um bônus com 45 minutos só de música, tá? Celular tá na mão, já pega por aí, já manda o seu alô no nosso WhatsApp 27996526580. O Robson Auer lá no bairro Aeroporto falou: hoje é dia de secar o Flamengo, hein? Quem vai nessa? Boa tarde, falou que já mandou lá no Instagram o palpite dele, 1-0 pro Cruzeiro. Valeu! Aí, por falar em jogo hoje, deixa eu fazer o convite, né, pra você curtir. Futebol, quarta-feira, hoje, se liga nesse recado, gente. Hoje tem Clássico Brasileiro pela Libertadores na TV Gazeta, tá? Cruzeiro e Flamengo iniciam a disputa para ver, né, quem continua em busca da glória eterna. Você acompanha esse jogão de bola hoje a partir das 9h20 da noite, logo após da novela Quem Ama Cuida, tá? Cruzeiro e Flamengo, futebol é na TV Gazeta. A gente se vê em você. E aí, bora pro nosso Instagram para você dar o seu palpite lá também, tá? Fala, meu amigo Tiroga, 3-1 Flamengo, e o Igor Isolfi mandou aí, abraço pra turma lá do Valcir Motos também. Rosângela, fala comigo.
2: Tiroga, boa tarde, tudo bem com você? Sou eu, Rosângela Bernardoni, do bairro São Miguel. Tiroga, deixa eu mandar uma boa tarde pra você, pra toda a sua família, pro meu esposo Paulo, os filhos Patrick, Pablo e Parley, pra minha sobrinha Nora Fabiola, pra todos da minha família Bernardoni. E beijos, Tiroga, tenha uma ótima tarde.
1: Beijos, tudo de bom, excelente tarde pra você também. A Gê tá lá em Santo Antônio do Canaã, obrigado pela companhia. Acho que lá em Santo Antônio também o Vanildo. Valeu, Vanildo! Sempre com a gente, a Bernadette Loz, do bairro Honório Fraga, tá ligadinha, pediu uma música. Depois do break, a gente vai ganhar um bônus com 45 minutos. A gente vai tocar muita música, tá bom, Bernadette? Stallone, o artista aí da Star VIP. É. Star VIP. Lava Jato, Star VIP. Estética, né? Automotiva aí. Valeu, Stallone! O Evandro também tá na área. Boa tarde, Evandro. Obrigado aí pela companhia. Aproveitar e mandar um alôzão também pra fã da Bitelona, né? Irmã aí do Evandro. Quem é que mandou aqui? 2-0 pro Flamengo, a Marlene da Silva. Mas pra concorrer, gente, é lá no nosso Instagram, tá bom? @LitoralFM Noroeste.
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2: 2h59.
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13: Bora lá então, gente, 45 minutos só de música. A gente só vai parar de tocar música para mandar o seu alô. Celular tá na mão, manda aí, 27996526580. Daqui a pouquinho também tem o Bora Pagodear pra gente fechar a nossa festa. E hoje ainda, às 4 tem 60 minutos, 5 horas Litoral com você. E às 6 hoje tem Geração Litoral. Quarta-feira a gente vai viajar. Daqui a pouco eu te mando um spoiler do que vai rolar. Bora, Danilo.

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Na Litoral, eu tô legal, Thiago Soares se apresentou, cantou a música Amantes, né? Sucesso aí com Araqueto. Por aqui, 45 minutos só de música, teve Zé Felipe, Natan, teve também Bruno Barreto, Texana, Belo. Ai, é o Esquenta, logo mais às 4 rola 60 minutos só de música, tá? Aí você já pega o seu celular, já manda o seu alô, manda alô pra tua galera, 27 é o código de área, 996-526580. 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Bora com Simone Mendes? Simone!

0: apaixonei nessa morena. Ó, e daqui a pouquinho tem 60 minutos só de música. Mas antes vai ter o Bora Pagodear pra fechar a nossa festa. Tá, Lusitano? Fala comigo!
1: Ó, tô saindo baixo gordo e ouvindo a melhor, hein?
0: Uai!
1: Bora! Bora pra cima!
0: Bora não, rapaz! Essa aí não, essa Tiroga, aqui, rapaz!
1: Meu amigo Tiroga, fala comigo! E aí, cara, como é que estão as coisas? Estão bem? Estamos aí na luta, né? Estamos na luta aí, que não pode parar um trabalho aqui nessa tarde e ouvindo a melhor, né, Tiroga? Fala comigo amanhã, hein? Dá um sinal aí, é o Vascão amanhã, Tiroga. Hoje não vamos secar o Flamengo, né? E na litoral, né, meu amigo Tiroga? Estamos mais do que legal, uma ótima tarde pra nós!
0: Ah, valeu, Lusitano, amanhã tem Vascão da Gama, o Zé Mendes tá na área, falou aqui também, ó, Vascão da Gama aí amanhã, Machão da Gama, valeu, cara, tá ligado aí, obrigado pela companhia. Ai, boa tarde, litoral, sou a Letícia Santana do bairro Maria das Graças, estou ligado em vocês, limpando a casa, ouvindo a melhor na litoral, eu tô legal, valeu, Letícia, obrigado, hein. Deixa eu ver mais quem, Giovanni Trajano, aqui é o Giovanni Trajano de Brejetuba, a cidade do maior café do mundo. Pô, valeu, Giovanni, obrigado por essa moral aqui, ó. Bora lá de Brejetuba agora pra Itarana. Galera, ouve a gente online também, né? Felipe Meneghel, fala comigo!
2: Fala, Tiroga, meu amigo, boa tarde, é Felipe Meneghel Loriato aqui de Itarana. Tiroga... Galera rubro-negra tá ligada logo mais hoje. Mengão vai esfolar uma raposa e vai fazer um tapete do couro dela, hein? E você, eu tenho certeza que vai torcer pro Mengão hoje, hein? É Mengão na cabeça, Tiroga. Um abraço pra toda a galera da litoral. Principalmente essa galera rubro-negra. A nação rubro-negra. Um abraço.
0: Ô, Filipão! É, vou ter que falar com você. Você é um fanfarrão, hein? Ai, botou. Ai, ele acha que eu vou, tá? Tá isso com a gente lá em Alto Vila Nova. Quem mais aqui com a gente? Boa tarde pra Esther Chaves também lá no Alto Vila Nova. Mazilda, fala comigo!
3: Boa tarde, Tiroga.
0: Boa.
3: Ó, hoje tem Mengão na jogada,
0: ai,
3: tá?
0: Ai, ai, ai.
3: Eu vou torcer pro Cruzeiro. Ué? Perder.
0: Ah, bom.
3: Não, eu quero mandar os parabéns pra minha filhada, Rayane, que mora lá no Antônio Damiani, tá? Vou dar um abração, um beijão pra ela, porque eu amo ela. E quero que você mande os parabéns pra ela aí, tá?
0: Aí, Rayane.
3: O Mengão vai ganhar.
0: É, vamos ver depois.
3: Eles, na litoral, tô legal.
0: Valeu, Rayane, aí, Antônio Damiani, parabéns, saúde, vida longa, Mazilda aí, ó, Colatina Velha mandando... Um carinho enorme pra vocês, parabéns. Boa tarde, Tiroga. Estamos aqui, ó, atendendo mais um cliente. Ah, é o Jonadir Borsoni, andando no seu carro de aplicativo e dando carona. Pra você, boa tarde, pro seu cliente também, seu passageiro. Quem mais? Manda alô pro Bacurau, o Daniel Pedra, Pedra Alegre, Lava Jato São Luís. Valeu! Bacurau, galera do Lava Jato, São Luís, Daniel, Pedra Alegre, na litoral, eu tô legal. Kaique, vem cantar pra gente agora.

0: da Litoral, eu tô legal, Kaique. Coração não é jazz, fechando aqui o bônus. 45 minutos só de música, um esquenta, daqui a pouquinho às 4. Rola aí 60 minutos só de música. Bom, eu falei que às 6 da noite hoje tem Geração Litoral, hein? Tô vendo aqui uma programação bem bacana. Você vai curtir aqui o Traja Rigor, Paralamas do Sucesso, tem Cidade Negra, Ice MC, a Beat. Logo mais às 6, Geração Litoral, nossa viagem aos anos 1980, 1990, anos 2000. Quero você com a gente, hein? Pega aí o celular, manda o seu alô 27996526580. É o nosso WhatsApp. Ô Dendeco, tá aí ligado com a gente? Onde você vota lá no nosso Instagram, @litoralfmnoroeste. 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Bora lá pro nosso Instagram, @litoralfmnoroeste. Fica aqui, na volta já rola pra você o 40... O Bora Pagodear. Eu tava quase errando aqui o nome do programa. Bora, gente, tem que falar o seguinte também. Cadê? Onde que eu vou aqui? Aqui, ó. 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

0: Thiago Soares.
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2: Bora! Amanhã tem mais Bora Pagodear. Fechamos aqui a nossa festa, que volta amanhã às 2 da tarde. Daqui a pouquinho, 60 minutos só de música. 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Segura aí, a gente já volta com 60 minutos.
0: Fica aí, depois do intervalo, tem...

0: tudo isso daqui a pouco. 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

0: aí, gente boa? Muito boa tarde.
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0: Bora lá então, tá na hora dessa quarta-feira você curtir muita música. 60 agora, tá? Aí a gente só para de tocar música pra mandar o seu alô. Celular tá na mão, já manda aqui no nosso WhatsApp. 27 é o código de área, 996526580. Pode mandar áudio que é bacana de te ouvir, tá bom? 27996526580. Eu sou o Tiroga e eles são Matheus e Cauã e Lauana Prado.
4: Vocês precisam admitir alguma coisa.

Na Litoral, eu tô legal, Gustavo Lima e Luiz Fonsi com Vagabundo. Yeah! Bora lá, gente. Quero te falar o seguinte, hein? Se liga nesse recado agora. Hoje tem Clássico Brasileiro pela Libertadores na tela da TV Gazeta. Cruzeiro e Flamengo iniciam a disputa aí nas oitavas, né? Pra ver quem continuará na busca da glória eterna. Você acompanha esse jogão de bola hoje a partir das 9h20 da noite, logo após a novela Quem Ama Cuida. E aí, Cruzeiro e Flamengo, lá no Mineirão. Futebol é na TV Gazeta. A gente se vê em você. 996-5265.

0: bem? Boa tarde. He-Man, o He-Man, He-Man. Ó, é lá no nosso Instagram a promoção, He-Man. Tá lá no Carlos Germano Nalma. Guedes Uber, dando carona, ouvindo aí a nossa programação. Mas quem é? Tatiane. Fala comigo, Tati.
1: Doral, boa tarde, Tirogues. Estou aqui ligadinho em vocês, hein? Fumando a casa e escutando a melhor que a Litoral. Tiroga, aqui como é mineiro, aí, é cruzeiro. É cruzeiro. Então, 2-0 pro cruzeiro. Sem choro.
0: Ai, Tatiane, será que vai dar certo? Ó, mas pra concorrer aí ao kit churrasco mais camisa do time aí, tem que ser lá no nosso Instagram, tá? @ Litoral FM Noroeste. Mas se você quiser dar o seu palpite aqui só de brincadeira, pode mandar também, fique à vontade. Ai, ai, ai, como é que é, Michele?
2: Boa tarde, não gostei que vai ter sorteio do Flamengo, viu? Faz caindo amanhã. Vai ter nada, não?
0: Ai, faltou, né? É, o pessoal tá com preconceito aí, mandou sorteio pro time do Flamengo na Libertadores, mas o Vasco que joga amanhã não vai ter sorteio, não, ô produção! Mandar pra gente também aí, hein? Fala comigo, Fabrício!
3: Fala, Tiroga!
0: E aí?
3: Desliga o secador que hoje é Mengão!
0: Ih, não sei não, hein?

0: na Litoral, eu tô legal, Dilcinho, o que eu faço agora? Aumenta o volume aí, pega o celular, manda aí o seu alô. 27 é o código de área para quem é de fora da nossa região. 996526580. Boa tarde, Ana Lúcia Santana com a gente. Leão, Lava Jato do Leão Fera, fala comigo, Leão.
1: Fala, Tiroga, boa tarde, meu amigo. Boa. Leão Fera, nessa quarta-feira abençoada, estamos aqui trabalhando na Litoral, porque na Litoral nós estamos muito mais que legal. Ô, Tiroga, tô gostando de ver quando você fala super clássico aí.
0: Eu?
1: Você fala com um tom muito bom do Flamengo, hein? É isso aí, meu amigo. É isso aí.
0: Você tá...
1: Ó, meu palpite de hoje... 2-0 Flamengo em cima da raposa ali. O urubu vai comer a raposa. Beleza? Tamo junto aí, Dani. Então, nós estamos muito mais que legal. E o Vasco? Vasco amanhã? Vamos torcer pro Vasco amanhã, tá?
0: É o Vasco amanhã.
1: Vê se consegue uma vaga, né? Passar pra frente aí na Copa do Brasil aí. Vê se ganha o título.
0: Amanhã.
1: Não,
0: nenhum,
1: né?
0: Não, rapaz.
1: Tamo junto, meu amigo. Na Litoral nós somos muito mais que legal. Leão Fera.
0: Ô, Leão Fera. Rapaz, amanhã é Sul-Americana, o Vascão contra o Olímpia. Aí fica... É difícil, hein? Aí é outro nível, cara. Aí é complicado. Agora, pra vocês, tá fácil. Hoje, Flamengo leva mesmo. Fala comigo, Fernando Alves.
2: Boa tarde, Tiroga. Sou Fernando Alves. Ô, Tiroga. Poxa vida, hein? O Vasco, nem uma promoçãozinha o Vasco tem, a produção não faz, hein? Você tá doido.
0: Vendo?
2: E o Flamengo, ganhando ou perdendo, pelo menos tem uma promoçãozinha pra nós, tá vendo? Porque ele é o malvadão, malvadão. Na Litoral, tô legal, beijinhos que doce. Flamengo hoje, eu acho que vai ganhar de 1-0. Na Litoral, tô legal.

0: de colatina indo pra Marilândia, me dando carona. Valeu, cara. Tudo de bom, boa viagem aí. Ih, o Coyote já tem juntamente o Caburé e o Coyote, hein? A dupla já tá nativa. Já ligou o modo turbinado. Ei. Fala, Fabinho!
1: E aí, Tiroga, saudações vascaíno.
0: Aí, ó.
1: Tamo lá na Big Boys, até daqui a pouco, hein? Valeu!
0: Valeu, cara!
1: É nóis!
0: É nóis! Abraço pra galera aí da Big Boss também! É, Leão, não falei que cabeças vão rolar! O bicho vai pegar aqui na produção, hein? Ai, ai, ai! Ó, e tô falando, hein, quem tá participando dos sorteios lá no nosso Instagram, cola lá, hoje tem resultado de promoção também, hein, só você colar lá pra ficar sabendo o que vai rolar. Falar em rolar, tá chegando, bora se ligar.
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0: A Transpetro publicou nesta quarta-feira os editais de abertura de concurso público com 281 vagas distribuídas entre cargos de níveis médio e superior. O salário pode chegar a R$15.034,81. Os anexos contendo a tabela de vagas, os conteúdos programáticos e outras informações devem ser publicadas a qualquer momento no site da Fundação Sesgran Rio, a banca responsável pelo certame, né? A estatal oferece auxílio à refeição ou alimentação, plano de saúde, previdência complementar, entre outros benefícios. Os contratos terão vínculo seletista, né? Quer saber mais? 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
0: Bom, e Colatina aí, ó, divulgou a programação completa do Viva Colatina 2026, edição especial que vai celebrar os 105 anos da cidade com dois finais de semana de festa na área verde da Avenida Beira Rio, hein? A programação começa nos dias 15 e 16 de agosto com a Festa da Fé, reunindo música, celebração e grandes atrações cristãs. 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No domingo 16, a programação continua com a banda Colo de Deus, Erickson Romanha e DJ Rony Moura. Nos dias 21 e 22 de agosto, Viva Colatina ganha novos ritmos e recebe grandes nomes da música nacional. 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
2: Guilherme Benuto, menos é mais. Matheus Fernandes.
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0: Dali Tranta, legal, Guilherme Benuto, Grau de Maluca, com Menos é Mais e Matheus Fernandes, fechando 60 minutos só de música, volta hoje ainda, 7 da noite, tá? Quando a gente entra em rede com a Litoral Vitória, transmitindo pra todo mundo aí. 27996526580, nosso WhatsApp, o Ademir Nascimento, pastor aqui. Lá da Ecan. Será que vai dar audiência uma promoção de para o jogo do Vasco? Sei não, hein? Mas tudo é possível. Luta por seu direito como vascaíno sofredor. Quer dizer, torcedora. É, Ademir, Ademir. Respeita a polícia, rapaz. Vai tirando onda aí, rapaz. É, rapaz, eu falei aqui. Com essa produção aí, que eles estão arrumando aí, que produção do Vasco não tá rolando não, hein? Ô Rony, fala comigo!
1: Ô Tiranga! Boa tarde, boa tarde, boa tarde! Queria ganhar essa camisa original do Flamengo, hein? Bonito, hein?
0: Ah, isso aí é lá no nosso Instagram, a promoção. Corre lá, dá o seu palpite. E aí, entre os ganhadores, vai... entre quem acertar o placar do jogo, né? Quem deu o seu palpite, acertou? Aí, entre os ganhadores, vai ser feito o sorteio. E aí, o ganhador pode levar o kit churrasco ou a camisa do seu time. Aí, de boa. Boa tarde, sou eu, Márcio Gleick, do Córrego Sergipe, em Governador Lindenberg. Hoje pode, já manda o sinal aí, Tiroga. Já mandei, Márcio Gleick. Tá na hora, hein? Pronto, aproveita. Bruno Pereira com a gente, lá no Córrego Santo Antônio, Itueta, Minas Gerais. Fica com a gente, na volta tem Litoral com você. 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
0: 5:03. 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
2: Olá, que bom que tá com a gente, 95,3 Litoral Noroeste em Colatina para todo mundo. Muito prazer, eu sou o Tiroga e onde você estiver, o que estiver fazendo, vamos estar aqui juntinhos, Litoral com você. Aí, ó, finalzinho de tarde de quarta-feira, dia 12 de agosto. Daqui a pouquinho às 6 tem Geração Litoral. Celular tá na mão, já manda aí o seu recado, já manda aí o seu alô. 27 é o código de área, 996-526580. Murilo Rupp e Matheus Fernandes chegando por aqui, só com ela. Música nova, hein?

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0: Olha, acho que é Romero essa mulher aí, essa DJ, hein? Aí da participação de Jason Derulo e Melody Mitico. Rolou por aqui, Turma do Pagode, Murilo Ruf e Matheus Fernandes. Esse é o Litoral com você. Bora lá então, hein? Daqui a pouquinho tem Geração Litoral. Vai estar bom demais, hein? A gente vai viajar no tempo, voltar ao tempo aí dos anos 1980, 1990, anos 2000. 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
0: 5h18.
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0: na Litoral, eu tô legal, Léo Santana e Melody desliza. Daqui a pouquinho, Geração Litoral, hein? Rolou por aqui também o Léo Foguete, Ludmilla e Vitinho, Natanzinho Lima com Sonho de Amor. 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Hoje tem um jogão aí, né? Cruzeiro e Flamengo pela Libertadores, inclusive na tela da TV Gazeta. Você vai assistir logo após a novela Quem Ama Cuida, né? Às 9h20 da noite vai ter aí transmissão. Clássico do Brasileirão da Libertadores na TV Gazeta. Acompanha esse jogão logo mais às 9h20, então, em Cruzeiro e Flamengo. Futebol é na TV Gazeta. A gente se vê em você. E aí você vai lá no nosso Instagram e dá o seu palpite lá. Vai dar Cruzeiro, vai dar Flamengo, aí você coloca o placar que você acha. Ou se vai dar empate. Entre os ganhadores, amanhã vai ter o sorteio, entre os ganhadores vai ser feito o sorteio. E aquele que for sorteado vai levar um kit churrasco, mais uma camisa do seu time, tá bom? Promoção da Rede Litoral e Sindicomércio, ou melhor, Sindicomerciários do Espírito Santo. Vai lá, participa. Romildo, fala comigo!
1: Fala comigo, meu amigo Tirol.
0: É o sinal, é o né?
1: Romildo Pedreiro, diretamente de Linhares. Olha só! Até agora o sinal nada, hein?
0: Eu esqueci.
1: E lembrando, foi até bom você não mandar o sinal muito cedo, porque hoje tem a seleção brasileira que joga, né? Aí a gente tem que maneirar pra poder ver a seleção dar aquela goleada, né? Então, aquele abraço, meu amigo. Tamo junto.
0: E mais o quê?
1: E lembrando mais uma coisa, Tiroga. Você é um fanfarrão.
0: Eu? Ai, Romildo, já mandei o sinal, agora tá liberado. Boa sorte pra você e boa sorte pro Flamengo, hein?
2: Fica aí. Depois do intervalo, tem...

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0: mandar um salve aqui, o... Cadê o Maguila? Fala comigo!
1: Patiroga, Patiroga, tomando uma cervejinha, o bonde do Maguila, é o Maguila, já? Maguila. Fala, meu amigo, chama pra nós, chama aí, dá um alô às meninas do bonde do Maguila. Ouvindo na litoral, tomar legal, legal, legal. Chegar em casa com um friozinho desse, ver o Flamengo dar 2-1. Você tá doido? Que pena, como é que faz pra ir participar do Instagram lá? Ué. Vou ganhar esse dinheiro aí, vou ganhar esse negócio.
0: Você tem que ter o Instagram, aí você vai lá no nosso Instagram, @litoralfmnoroeste, vai lá no post da promoção, lá no Rio, aonde que tá lá. Aí você vai ler. Ah, tem que fazer o quê? Tem que marcar uma pessoa, tem que seguir lá o Sindicato Comerciário Espírito Santo. Vai lá, dá uma lidinha lá e vai dar o seu palpite. Só vale um palpite, tá? E a galera, quando... tem que deixar o perfil liberado, senão como é que a gente vai entrar em contato com o ganhador? Beleza? Eu acho que essa é uma das regras também dos nossos sorteios no Instagram, beleza? Livinho, homem, vinheta também na área. A turma lá do Chico Gobetti, a Mercearia Vista Linda, o Paraíso Gobetti ligado com a gente. Mas quem? Manda um abraço pro Alan Canário e a Priscila Canária, de Itueta, Minas Gerais. Alô, Canários! Valeu, Bocão, fala comigo!
2: Fala, meu amigo Tiroca, ó. Vai acontecer igual aconteceu na Copa do Brasil.
0: O quê?
2: O Cruzeiro vai tirar o Flamengo da Libertadores, hein?
0: Bocão, Bocão. Será?
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6: Quarta-feira, 12 de agosto, e todas as quartas e aos sábados, 10 da noite, tem Geração Litoral. A gente fazendo aquela viagem aos anos 1980, 1990, anos 2000. Você embarcando com a gente. Já pega o celular também e manda um oi. Tô aqui, Tiroga, curtindo e relembrando bons tempos, hein? 27 é o código de área, 996526580. Dá um gás no som, excelente noite pra gente. Bora viajar. Eraser na primeira de hoje.

0: eu tô legal. Viajamos aí com Barão Vermelho, Bet Balanço ao vivo. Teve também o som do John Paul Young, Love's in the Air. Mas quem? Sandra, Maria Madalena, Erasure, A Little Respect. E aí, curtindo a nossa viagem? Ó, querendo passar por aqui, manda um oi. Fica à vontade. 996-526580, hein? 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Trinta em Colatina, com concentração lá no Centro de Ciências, tá? 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Você se deu bem, levou o kit churrasco, mais uma camisa do seu time do coração, no nosso Instagram, arroba Litoral FM Noroeste.
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0: Vamos com Cidade Negra.

0: Ricardo e Mônica. Inclusive virou filme, né? Rolou Lulu Santos, Tudo Com Você, Madonna com Who's That Girl e o som do Cidade Negra, o Erê ao vivo. E aí, curtindo a nossa viagem? Obrigado pela companhia. Boa noite aqui pro Carlos Henrique Cosme, lá no bairro Vila Lenira. Falou que o Flamengo ganha hoje de 2-1, hein? Será? Boa noite pra Marina, Marina Rogério com a gente. O Márcio Gleick lá no Córrego. Sergipe Lindebeck falou que o palpite dele vai dar 3-0 pro Flamengo hoje contra o Cruzeiro. E você assiste logo mais na tela da TV Gazeta às 21h20. Logo após a novela Quem Ama Cuida, hein? Porque ele tá mandando um abraço pro amigo Janderson. Tá mandado. Mas quem aqui é Zira Winter com a gente? Boa noite, tá lá em Nova Venécia. O Cleverson Lima falou que vai ter Mengão 2-1, hein? Mas, ó, pra concorrer na promoção é lá no nosso Instagram. Bora que agora tá na hora de se ligar. Isso, bora lá.
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0: A Secretaria de Ciência, Tecnologia, Inovação e Educação Profissional, a SECT, está com inscrições abertas para 889 vagas em curso de qualificação profissional gratuitos de formação inicial e continuada. As chances são para a modalidade de educação à distância, EAD, permitindo que os alunos realizem as aulas de forma 100% online. As turmas fazem parte do Programa Nacional de Acesso ao Ensino Técnico e Emprego, Pronatec. Podem participar da seleção moradores do Espírito Santo que tenham idade a partir dos 16 anos ou 18 anos para formações específicas e escolaridade conforme o curso desejado. As inscrições podem ser feitas até às 23 horas e 59 minutos do dia 14 de agosto, próxima sexta, no portal oficial da SECT.
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0: A Gerdau, produtora brasileira de aço, está com inscrições abertas para um programa de estágio universitário, o G-Start. O objetivo é atrair novos talentos para a companhia, ofertando 210 vagas nas 5 regiões do Brasil, com oportunidade em Vitória, na capital capixaba. As vagas estão distribuídas em 3 grandes frentes de atuação: engenharias e áreas industriais, comercial e áreas administrativas e negócios e tecnologia. Além disso, os interessados têm até o dia 13 de setembro para se inscrever para o estágio pelo site da Gerdau.
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0: Na litoral, eu tô legal, R.E.M., Losing My Religion. Bom, deixa eu mandar um alusão aqui pro Adilson, segurança, tô na escuta já em casa. E falou aqui, ó, 3-1 pro Flamengo, é o segurança Adilson na área. Ô, Bocão, você voltou? Fala comigo. Ai, mandou áudio mesmo, então fala comigo.
1: Meu amigo Tiroga, essa rádio é a melhor do Brasil. Só sondeira, né?
0: Ah, é o Geração Litoral.
1: Você é o melhor, Tiroga.
0: Eu?
1: Tiroga, manda um alô pro meu amigo Pepão aí, ó. Nós vamos secar o Flamengo hoje, hein? Eu e ele, hein?
0: Valeu, Bocão. Valeu, Pepão. Segura aí.
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Na Litoral, eu tô legal. She drives me crazy. 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Geração Litoral vai ficando por aqui. Sábado que vem, 10 da noite, tem mais. Vem aí a Rede Litoral de Rádios. Oliver Anderson e Alex Bono com 60 minutos só de música. A saideira já chegou com Nativos. Ah, era Nativos, tá? Hoje é Nat Roots. Mas é isso aí, eu, Tiroga, tendo nessa, desejando a você uma ótima noite de quarta-feira. A gente se fala amanhã, 2 da

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3: Na Litoral, eu tô legal. No ar, 60 minutos direto, só de música sem comerciais, agora na Rede Litoral de Rádios, formada nesse momento para todo Espírito Santo. A transmissão aqui de Vitória, na comunicação ele, arroba Alex Bono. Muito boa noite, Alex Bono.
4: Fala, meu amigo Oliver Anderson. Boa noite para você, o melhor ouvinte do mundo.
3: Cadê os seus conteúdos no seu Instagram, Alex Bono?
4: Pô, você tá vendo o tanto que eu tô trabalhando, né? Eu acho que a partir de amanhã eu volto.
3: Ah, produzi-los.
4: A tranquilidade, a produzi-los. Tava produzindo outras coisas.
3: Uhum.
4: Para ganhar um dinheirinho, porque aquele ali tá difícil.
3: Muito bem.
4: Aquele ali tá sendo mais pro hobby, pro prazer, que
3: por enquanto,
4: gostoso.
3: Por enquanto. É, muito bem, ó, tem presente pra você daqui a pouquinho no nosso WhatsApp, tem ingresso pro Movimento Cidade, hein?
4: Eita, nós, tá chegando o Movimento Cidade com uma turma muito legal, tá aqui, ó, cadê? Dia 16.
3: É, vou sortear pro domingo.
4: Pro domingão vai ter João Gomes, Marcelo D2 e muito mais, né?
3: Isso, Raquel Reis convida Marina Senna também.
4: Vai tá por aqui.
3: Maré Tardia, então manda a senha pra você participar e concorrer a dois ingressos.
4: Movimento Litoral.
3: Movimento Litoral, você manda no WhatsApp.
4: 2 7 9 9 8 8 6. Já errei, cara. Eu sempre perco.
3: Você começa isso. A brincadeira no mundo e termina, pô.
4: Eu sei, cara. Eu acho que é mais fácil você procurar no Google telefone Litoral, porque aqui é só sacanagem.
3: Oi, Nilda.
5: Boa noite, Robert. Boa noite, Alex Bono. Tô aqui na concentração do Mengão.
4: É hoje,
5: tomando
4: cara.
5: Uma geladinha, né? Ah. Que hoje pode também, que é quarta-feira.
3: Uhum.
5: Eu, Luiz, na Litoral, eu tô mais que legal. Mando um abraço pro Paulo, meu esposo, Maria Paula, minha filha.
3: Aham.
5: Nilda de Colinas de Laranjeiras.
3: Beijo, Nilda. Ó, quem quiser participar, ainda está valendo a sua participação no nosso bolão no Instagram.
4: Ah, rapaz, é mesmo?
3: Até quando começar o jogo começa às 9h30, então até às 9h30 você tem lá a sua chance de concorrer ao sorteio de uma camisa do seu time do coração e também um kit churrasco no Instagram, arroba LitoralFM, no jogo Flamengo e Cruzeiro.
4: Vai ser lindo isso, hein?
3: Então,
4: claro que você vai colocar Flamengo ganhando, tá?
3: Então,
4: pega essa dica.
3: Então vai lá. Arrisca lá, até às 9h30, hein?
4: Vai ganhar porque merece. Merece porque é muito mal olhado pra cima do Flamengo, pobrezinho. Eu sei, cara.
3: Muito
4: vi,
3: gordo,
4: eu,
3: né?
4: eu vi isso na minha camisa. Segundo dia usando aqui, meu filho.
3: Segundo dia?
4: Segundo dia.
3: Aconteceu o quê?
4: Queimei, cara. Queimei. Isso daí foi. Cara, não sei se pode ser.
3: O quê?
4: Mas foi um dia que eu vim aqui trabalhar e tava pegando horário com o Bruninho no final de semana.
3: O que tem?
4: Tô achando que é isso. É o Vascaíno, né, cara?
3: Nossa.
4: Olhou aquela camisa ali. É.
3: Nossa senhora.
4: É, cara. Pensei aqui alto, falei, cara, realmente, o último dia antes de queimar essa camisa foi nesse dia.
3: Olha só.
4: É, rapaz.
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0: na Litoral. Eu tô legal, esse foi o som do Ian. Vai estar aqui no próximo sábado na Matrix, hein? Seus ingressos, inclusive, aqui na programação. Vai ser o pagode do Ian.
1: Vai ser bom demais, esse cara canta muito.
0: Então, próximo sábado, ao vivo, na Matrix Music Hall.
1: Vou liberar depois, 8 horas.
0: Isso, porque nessa hora a gente tem que entregar aqui ingresso pro Movimento Cidade.
1: Boa, João Bome chegando com uma turma legal, hein?
0: Marcelo D2 também.
1: Tem a Rachel Reis.
0: Eu falo Raquel. Será que é?
1: Tô brincando, era pra você me corrigir, tava com saudade.
0: Não. Aqui, semana passada eu li um aqui que tava errado. Mas vai ter a Marina Sena também.
1: Vai ter a Nazaré Tardia.
0: Maré?
1: É pra me corrigir.
0: Movimento Litoral é a senha pra você participar aqui no WhatsApp, tá? Movimento Litoral, manda aí no
1: 999-86-1050.
0: Fala aí, WhatsApp, tem aqui abraço pro Bob Billy.
2: Boa noite, Hollywood. Boa noite, Litoral. É. Aqui é Bob Billy, passando pra mandar um abraço aí pra toda a galera que está ligado na Litoral. Um abraço aí pros amigos Águias, motorista de aplicativo, Primo Keu, Primo Claudinho, Primo Jair. Tamo na Litoral, tamo mais que legal.
0: Valeu.
2: Bora pra cima, Mengão. Hoje tem Mengão, hein? Cê tá doido. 3-1, Mengão. Chama, papai. Na Litoral, eu tô mais que legal. Valeu, galera.
0: Valeu, muito obrigado, Bob Billy, pela participação, cara. Vai no Instagram, dê o palpite lá no @LitoralFM e concorra a camisa do seu time do coração e também um kit churrasco. Até as 9:30 da noite é que vale o seu palpite. Pois não?
1: O que foi?
0: Tá concentrado aí?
1: Não tô concentrado. Ah. Quando a conversa não é comigo, o que eu vou me meter?
0: É, o Bob Billy, você deixou o Alex Bono chateado.
1: Não, tô acostumado com isso.
0: Porque você não mandou boa noite pra ele. Falou só de mim.
1: Não, mas eu tô acostumado com isso daí.
0: Tô acostumado.
1: Mas...
0: Dramático!
1: Eu só tô te respondendo que você olhou pra minha cara e falou, vou entrar na conversa, é pra entrar na conversa? Vai no Instagram.
0: Tá vendo, Bob Billy?
1: Vai no Instagram, fica à vontade. Ah. Vai lá.
0: Ficou chateadinho.
1: Vai lá, fazer igual aquelas propagandas. Ah. Tipo, vai lá conhecer o Instagram do meu pai. Vende isso, faz aquilo.
0: Vai lá conversar com seus amiguinhos, né?
1: Vai lá. Vem aqui com dar um abraço no Hollywood.
0: Com seus favoritos.
1: O querido, o querido da Litoral. E todo mundo esquece de mim. Sacanagem.
0: Dramático.
1: Ai, eu sou. Adoro.
0: Um abraço para Francisco. Francisco Majeski, de Vista da Penha. Manda aqui boa noite, Hollywood. Boa noite, Alex Bono.
1: Que pessoa educada. Salve, Francisco.
0: Ainda mandou a senha. Movimento Litoral. Boa sorte, Francisco. Obrigado pela participação, tá? Sou também do Fabrício Becker, de Boa Sorte, em Cariacica, também mandou mensagem pra gente aqui no WhatsApp. Deixa eu ver aqui se aparece mais. Bom, é isso, mano. Senha chegando, daqui a pouquinho o resultado dessa promoção também.

0: É muita música na Litoral. Eu tô legal, ó. Daqui a pouquinho tem mais uma sequência dos 45 minutos premiados, hein? 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
0: É isso. Promoção de verdade é aqui. Antes de continuar, tem aqui o David Aguiar. Fala, David. Tá aqui com a gente no WhatsApp, mandou aqui a sua mensagem de áudio. Só rodar aqui o David.
2: Fala, Oliver. Fala, Alex.
1: Fala,
2: boa
1: David.
2: Noite.
1: Boa.
2: Aqui é o David, motorista da P1. Tô aqui com o ouvido colado na Rádio Litoral. Até amanhã, até 6 horas, escutando você e a Sol amanhã, hein? Um abraço. Boa noite pra todos na Rádio Litoral, Tomás, que legal.
0: Valeu, David Aguiar. Bom trabalho, bom plantãozão, hein?
1: Essa turma trabalha pra caramba. O povo daqui a pouquinho tá chegando o Litoral A2.
0: É isso. Valeu, David. Fica com Deus, cara. Bom trabalho, hein? Participação Kid.
3: Boa noite, Alex. Boa noite, Oliver.
1: Boa.
3: A gente tá ligadinho aqui, hein?
0: Ah, onde?
3: Beijos.
1: Arthurzinho.
0: Arthur?
1: É o Arthurzinho.
0: Arthurzinho do Rio Branco. Arthur, obrigado, cara, pela sintonia, tá? Valeu pela mensagem, Arthur.
4: Boa noite, Holiday. Boa noite, Alex Bono. Esse tempinho pede até uma canjica, né?
0: Nossa.
4: Eu fiz uma canjica aqui com coco ralado, com amendoim. Alguém aceita?
0: Nossa, mãe.
1: Esses dias, Lúcia Braga. Trouxe aqui.
4: Bem-vindos. Osélia de Flechal.
0: Um beijo pra você, Osélia Silete de Flechal. Minha conta é grande de Patinga, ela é.
1: Maravilhosa, Osélia. Esses dias, Lúcia Braga trouxe aqui. Eu me adorei, me acabei, meu filho.
0: Trouxe aqui a canjica?
1: A canjiquinha. Nossa.
0: Você gosta dela como?
1: Desse jeito aí, com coquinho, é, a branquinha, sabe?
0: Com amendoim?
1: Amendoim.
0: Cara,
1: tem diferente, né?
0: É, tem ela pura, tem ela só com coco. Eu, por mim, pode ser amendoim com canjica. Paçoca, nossa senhora.
1: Ai, fala não, hein?
0: Nossa, chega a estar em água aqui.
1: Oi, é gente. Mesmo, hein? Tá Oi. Perto ou zero?
0: Tá não, tá em Flechal.
1: Tá longe.
0: Tá longe. Se não,
1: paga aí o Uber pra pegar lá.
0: Vai trazer, né?
1: É, ué. Mas nosso amigo aí, ó. Nosso motorista aí, o V1 também.
0: Eu tô voltando às férias, você não tá entendendo. Como é que tá a conta?
1: Ah, um cartão de crédito ilimitado.
0: Ilimitado. O banco confia.

0: Céu brabo, hein?
1: Explodiu, papai. Pode fazer dívida.
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0: na Litoral, eu tô legal. Atenção, atenção!
1: Vou liberar os dois convites para curtir o Movimento Cidade. Chegando domingo agora com João Gomes, Marcelo D2, Raquel Reis, com Marina Sena e Maré Tardia na praia em Vila Velha. Tá indo aí para o final do telefone 7822. Parabéns, Bruno Gomes Amorim.
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0: Parabéns, Bruno Gomes. Antes de ir embora, Alex Bono.
1: Oi.
0: Dá um pulinho na... acho que é Bahia.
5: Alô, Litoral. Boa noite, que é o Paludian, diretamente de Curuçu. Oh. Claro, curtindo sempre é melhor, hein? Tamo junto, Litoral.
0: Aí sim, Palude de Curuçu, obrigado pela participação, hein? Por você ouvir a rádio Litoral FM.
6: Boa noite, Alex Bono. Boa noite, Robin Anso. Eu tô rodando na pista. Se quiser me pagar pra lá buscar a canjica com paçoca, eu tô na pista ainda, hein? Na Litoral, eu tô legal.
0: Não perde viagem.
1: Você não viu que o Robin tá voltando de férias? O Hollywood tá sem dinheiro, eu mais menos ainda. Tinha que, putz, eu sei que é o trabalho do seu, Gabriel, mas a gente já liberou tanto convite pra você, canais.
0: Olha só, olha só.
1: Tô brincando.
7: Boa noite. Olha, meu ano, tô Fábio? Com cá, hein?
1: Aqui, ó, como pedir coisa de graça.
7: Não tô sozinho, não, hein? Tô com calma com vocês.
0: Obrigado, Fábio.
7: E amanhã, partiu São Paulo, ouvindo a Litoral, com certeza. E na Litoral, eu tô mais que legal. Manda um beijo meus filhos, Maria Eduarda e Davi Lucas. Que Deus possa abençoar a todos os ouvintes e a todos da Rádio Litoral.
0: Que legal.
7: Vamos que vamos, meus brothers.
0: Aê, Fábio, amanhã pega a estrada rumo a São Paulo. Vai com Deus, cara. Boa viagem. Sempre leva a gente com ele também.
1: Que legal.
0: Vou colocar aqui na tela, Alex Bono, a participação da Sheila, do Ataíde, Sheila Braga. Mandou aqui a foto da sua sopinha de legumes, carne e macarrão. E falou aqui, ó. Aí o meu marido fala que sopa não é janta. Caiu 3 pingos d'água, tô fazendo caldos. O marido da Sheila, sopa é janta assim, ainda mais essa aí que a Sheila mandou pra gente na foto. Nossa, mãe.
1: Sabe o que eu tô olhando aqui pra
0: janta?
1: Comprar?
0: O quê?
1: Yakisoba.
0: Nossa, aí sim, hein?
1: Olha que bonito isso daqui.
0: Nossa, né? Fácil. Vai ser de frango ou de
1: essa
0: camarão?
1: Daqui. É, eu sempre vou na opção de frango porque é mais barata.
0: Você não acabou de falar que tá sem dinheiro?
1: Mas isso aqui é o cartão de crédito. Mas, por exemplo, eu não paguei ele ainda, mas já que o banco ainda tá me liberando crédito, então seja o que Deus quiser.
0: Problema do banco, né?
1: Exatamente.
0: Ninguém mandou confiar.
1: Exatamente. Mas você também que vai entrar mais um dinheirinho na minha conta agora, porque eu tô... O seu salário, seus dinheiro tá vindo agora pra minha conta.
0: É mesmo, é. Ele que emitiu a nota pra mim.
1: É, como você sabe, né? Tô bem na display, então talvez o banco tome aí. Que talvez você vai receber o seu valor só daqui a uns meses.
0: Que perigo.
1: Esqueci
0: que
1: de
0: perigo.
1: Falar essa situação, tá?
0: Tchau. Vou até embora.

0: tudo isso daqui a pouco. 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
10: Faz o L, vambora. Faz o L, faz o L. Isso é DNA de GG em Salvador, Bahia. Aí, ó.

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0: Esse é o Pagodinho do Suel. Bem, antes de qualquer coisa, vou liberar aqui os convites, porque tem Suel esse final de semana, tá chegando, e você sabe que promoção é aqui com a gente. 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Fechou aí? Pagode do Ian na Litoral. Manda aí pro 27999861050. A turma vai chegando. Todo mundo seja muito bem-vindo. Daqui a pouquinho você é no comando do jeito que vocês gostam. É isso, é isso. Mas, meu amigo Livino, solta a vinheta pra gente tocar música, hein, cara?
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0: trota mais legal. Tá bom, pele morena, parri. A programação nostálgica hoje. Bem, 8h37. Como é que tá a turma aqui no 27 99986 1050? Vamos começar com quem, criancinha? Você vai com tudo, coloca aí ela, Adriana. Cadê? Vai.
1: Boa noite, Boninho.
0: Boa noite, dona.
1: Boa noite, trabalho, sua saúde, sua vida.
0: Amém.
1: Multiplica seus salários.
0: Amém.
1: Tem como você mandar um beijo pra mim?
0: Tem.
1: Se você puder.
0: Um, até dois.
1: Aqui, tá bom? Já que eu tô no comando, toca pra mim.
0: Alok. Ó, vai mandando antes, eu vou rodando o áudio aqui, porque eu sou daqueles que não ouve. Bem, com o Fundo de Rosalía, que tá bombando aqui no Brasil, né? Fez o show, acho que ontem, no Rio de Janeiro. Todo mundo ficou maluco com esse show dela. Tava eu querendo instalar, só me falta o dinheiro. Que demais. Vanúncia, beijo pra você, boa noite, bom, excelente trabalho aí. Ah, pode deixar que irei fazer uma canjica com bastante paçoca pra você e pra Holly. Aí a gente fica mal acostumado, hein, mulher? Pelo amor
2: boa
0: de Deus.
2: Boa noite.
0: É maravilhoso demais.
2: Boa noite, Alex. Boa noite.
0: Pô, Caetano, pô, mandou o Hollibero antes, 8h08 da noite.
2: Caetano, cara. Cid de Cachumeirinha, quarta-feira,
0: tá
2: meu cu da semana.
0: Caetano.
2: E hoje tem seleção, hein? Hoje tem seleção 9h30. Cê tá doido. Pau vai quebrar de quina, hein? Aquele abração aí pra Costa Bela, Marcelo Suqueira, Marcelo 22, Vanildona, Chicão do B101, Toninho Movadeza, Eder Carreiro, o melhor motorista de aplicativo de Vitória City aí, é ele mesmo, Lucas. Chora não, concorrência. Aquele abração pro Gabriel.
0: Valeu, Caetano, Ana Paula! Manuzinha, tô sentindo vocês bem próximos, hein? Vieram aqui hoje, né? É, só não esperou o tio Bono. Beijo pra você, pra Manuzinha. Eu tô lá na cozinha da irmã e a Giovana, né? Ajudando a preparar a janta. Cara, que demais. Deve ser muito bom, né? Vim pra cá, hein, Manuzinha? Que demais. Fala, Gabis!
3: Boa noite, Alex. Boa! Aqui é o Gabriel Santana, o embaixador do Moto Aplicativo. Passando pra dizer que hoje eu tô ligadinho com você, Alex Bono, até às 11 da noite.
0: Ah,
3: às 9, as vozes do Brasil vai te separar a gente um pouquinho, mas vou estar grudadinho contigo até às 11 da noite. Não te largo hoje, meu amigo.
0: Boa, na Gabi.
3: Natural, eu tô legal.
0: Não, Gabi, show de bola, cara. Seu cara. O dia inteiro com a gente. Bem, agora na Voz do Brasil tem música no online, tá? Só pra ficar sabendo. Dá 9 horas, todo mundo vai pro litoralfm.com.br ou no aplicativo Litoral FM, que você não para de ouvir música aqui na Litoral, não.
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1: E aí, já gravou o seu pedido?
2: Vambora começar com você, meu Eta Lelê.
3: Boa noite, Alex.
2: Boa noite.
3: Eita Lelê. Quarto bebê.
2: Amém.
3: Na Litoral, eu tô mais legal. Alex,
2: oi,
3: meu querido, meu amorzinho.
2: Oh, que amor.
3: Tesouro da minha vida. Eu no comando, eu quero ouvir aquela música. Eu juro, com ferrugem, ok?
2: Ok.
3: Meio sorriso maravilhoso.
2: Você.
3: Uhul, é nóis.

0: Que música fofa, que música fofa! Ah, gente também!
1: Boa noite, Alex Bono, eu no comando aí. Gostaria de ouvir um Santana aí e mandar pro meus vizinhos aqui, Dona Enica, Eloy, Érica, Evelyn, Joaquim, Rodrigo, Ricardo, Gabriel, Eduardo Bicudo, Cida. E ela que para trans, já vai quem? Cris Lane. E o mineiro só tá de tocar. Na litoral, eu tô legal.
0: Ó, Caetano, aqui na litoral.

0: Guitarra do Santana, Maria Maria aqui na litoral. Bom pedido de cachoeira aí, Caetano. Mandou bem, mandou bem. Ai, meu Deus do céu, você no comando da litoral. Tá quase parando. Daqui a pouquinho tem outra edição, hein? 20 pras 11.
1: Boa noite, Alex.
0: Fala, Jô. Boa. É,
1: já que eu estou no comando, você pode estar tocando qualquer uma música
0: qualquer
1: do Bruno Mars.
0: Vou pegar romântico, hein?
1: Ofereço pra todos, principalmente pros meus filhotes que amam.
0: Ah, que legal. Essa música aqui tem uma letra linda, cara. É sensacional. Tá aqui, ó. When I Was Your Man. Que isso.

0: Pega o amor com Bruno Mars, When I Was Your Man. Caramba! Um dia de eclipse solar, mas não pra gente, lá pra Europa. Ai, ai, já já a segunda edição do Você no Comando. Tem uns pedidos aqui que daqui a pouquinho eu vou liberar. Já deu 9 horas. Agora que eu tenho que liberar aqui é os convites pra curtir o Ian. A Pagodinho tá chegando com toda a Matrix Music Hall. Sábado agora, parabéns pra Daniele Neto. Final do telefone 5968. Se deu bem, Dani.
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0: É isso por aqui, Alex Bono. Sigo com você até as 11. Agora aqui na frequência da Litoral, tá vindo a Voz do Brasil. Pra você que quer seguir com muita música, pra não acabar a noite aí, pra você que tá fazendo um jantinha ou relaxando, curtindo a melhor programação aí do Marcelão, você migra pro online, tá? litoralfm.com.br é o site. Mas pode baixar o aplicativo também. E também pode pedir pra bonitinha da Alexa tocar. Alexa, tocar a Rádio Litoral. Pronto! Você vai estar ouvindo música sem parar. Depois do intervalo, segue com 1 hora da melhor programação pra você. Quer ver?

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1: Em Brasília, 9 horas.